0: começa aquilo se tornar, né, um ambiente hostil. E a alegria se vai embora. E é bem verdade o que o irmão falou. Então, por isso que nós, né, como igreja, nós como, né, como servos do Senhor, a gente tem essa grande preocupação de estar orando pelas famílias e estar procurando, né, estender a nossa mão. Então, é um compromisso grande, né, que nós temos, um desafio, e que cada um, né, que passa por isso entenda que existe alguém que pode mudar essa história.
1: Com certeza, irmão Gag. Por isso que Deus tem nos colocado aqui na Rádio Ferra Brasa, segunda-feira, porque eu tenho certeza que eu estou, neste momento, falando com pessoas que estão passando por essa situação. No mundo que nós estamos vivendo, querido, como nós temos a revelação da nossa liderança, está agindo no mundo um espírito de descontentamento. As pessoas não estão contentes com nada. Você, quem sabe, você não tem muito recurso financeiro e você está olhando, eu sou descontente porque eu não tenho recursos financeiros. Há poucos dias atrás, ali, alguém próximo, pessoas que têm bens financeiros, né, têm recursos financeiros, e aquela jovem, apenas de 34 anos, veio tirar a sua vida. Por quê? Porque chegou o descontentamento na sua vida. A riqueza, tudo aquilo que eles construíram, não foi capaz, né, de alegrar aquele coração. E aquela jovem, apenas 34 anos, então vem e tira a sua própria vida. E isso nós sabemos que está acontecendo nesse mundo, esse espírito de descontentamento. As pessoas não estão contentes com sua casa, não estão contentes, né, com seu esposo, com sua esposa, não estão contentes com seus filhos, estão contentes com seu trabalho. Eles não estão contentes com nada. Mas não é eles mesmo, é esse espírito que está oprimindo o ser humano, que está agindo. Por isso, como falou o irmão Geiger, nós estamos aqui mostrando para você, né, o caminho. E o caminho é Jesus Cristo. Por isso, nesta noite, nós estamos aqui trazendo essa programação, anunciando a Cristo. E te convidando para você estar conosco em um dos nossos cultos. Com certeza, queridos, ali Deus vai continuar falando contigo. Com certeza, ali Deus vai mostrar o caminho, essa luz no fim do túnel que você tanto está esperando. Jesus Cristo vai mostrar a saída para você. Você vai aceitar o convite dele. E assim como eu, um dia também estava descontente, oprimido pelas coisas desse mundo. Mas no momento que eu tive um encontro com Cristo, a minha vida foi transformada. Então, por isso, nesta noite, eu estou aqui falando de coisas que eu vivi, que eu estou vivendo. E que Deus quer que você viva também. Você que está aí com a sua família prestes a ser destruída. Não vai ser destruída, mas você tem que tomar atitude. E no momento que você tomar atitude, né, o irmão Gargo vai estar aqui falando mais uma vez o endereço da igreja, né, você vai tomar essa atitude, vai estar fazendo o convite para você estar conosco nesse próximo domingo, né, irmão Gargo? Culto do amigo, né?
0: Glória a Deus. É domingo agora, dia 18, na rua Gonzaguinha, número 300, nós temos aqui, ali a nossa igreja situada nesse endereço, no bairro Voo Livre, que é em torno ao Amaral Ribeiro ali. E você é nosso convidado especial, porque a família, como estamos falando, vai ter um culto do amigo. Por que uma nomenclatura, o culto do amigo? Para que você tenha essa liberdade de saber que você é nosso amigo. E às vezes as pessoas se constrangem ir numa igreja evangélica, você que não é evangélico, e às vezes acha que aquele ambiente é só para os evangélicos. Não, é para você também. É para você ir lá ouvir uma palavra, é para você ir lá ver aquilo que Jesus quer falar para ti. Então, o culto do amigo, para ti não ir reprimido pensando, lá é só se eu for crente. Não, você é o nosso convidado, do jeito que você é, da maneira que você é, você vai ser bem recebido, você vai ser bem tratado, e Jesus, o principal, o anfitrião da festa, vai estar lá para te receber. Então, a gente tem muito esse cuidado e esse compromisso. Por quê? Porque a família ela é uma instituição que foi constituída pelo próprio Deus. Então Deus tem cuidado de famílias e você, como família e como nosso amigo, é um nosso convidado especial.
1: Então nesse próximo domingo eu estarei ali para te dar um abraço, meu amigo. Tá? Você é o nosso convidado especial. Continue conosco ouvindo os louvores e no final da programação nós estaremos orando pela sua vida. E Deus vai continuar abençoando a sua vida em nome de Jesus.

0: Maravilha de Deus, quando são 21 horas e 22 minutos, você está ligado aqui na Rádio Ferrabras FM, no programa Anunciando a Cristo. Essa programação que vem todas as segundas-feiras para abençoar a sua vida. Esse é o objetivo de nós anunciarmos e glorificarmos o nome do nosso Senhor e Salvador Jesus Cristo. Continue ligadinho conosco, ouvindo os louvores. Como eu falei, logo mais nós estaremos orando pela sua vida. E continuamos convidando, né? Próximo domingo, 19h30, culto do amigo. Será um momento extraordinário na presença de Deus. Eu tenho certeza que nesse domingo é o dia da tua vitória, é o dia do teu milagre. Não importa o que você está passando na sua vida. Não importa a enfermidade que esteja sobre o seu corpo físico. Não importa a causa que você tenha na justiça, né? Não importa a porta que esteja fechada para a sua vida. Eu quero te dizer que tudo isso Deus pode mudar e fazer um milagre na sua vida. Mas não esteja ali apenas por causa disso, mas esteja ali para adorar e glorificar aquele que é poderoso para fazer o milagre, glorificar o nome do Senhor, como a igreja está ali, né? Nossa liderança tem se esforçado a nos levar cada vez mais à presença de Deus, a cumprir aquilo que está escrito na palavra de Deus. Quantas pessoas que nós estamos, conversamos e dizem muitas vezes, mas não tem como nós cumprirmos a palavra de Deus. Não vem a força, não vem de nós, queridos ouvintes. Quem sabe você está aí e se perguntando, mas eu não tenho como eu ser crente, como servir a Deus. A força não está em você. A força está em Deus. E no momento que você der esse passo de fé, no momento que você se propor a ir em direção a Deus, Ele vai estar de braços abertos ali para acolher a sua alma e a sua vida. Nesta noite, então, nós estamos te convidando. E a igreja onde que você ouve a palavra de Deus. A palavra de Deus fala em Romanos 10, 17, se não me falha a memória, que a fé ela vem pelo ouvir e ouvir a palavra de Deus. Assim como você ouviu já a palavra de Deus nessa noite, se você estiver conosco ali no culto do amigo no próximo domingo, com certeza você vai continuar ouvindo a palavra de Deus. E esta palavra que é poderosa, este evangelho que transforma o ser humano. A única coisa que pode transformar o ser humano, por pior que ele seja, por pior que ele olhe para si mesmo e diga, mas para mim não tem mais jeito. Eu quero te dizer que a palavra de Deus, o evangelho de Deus, tem poder para transformar a tua vida. Porque ele transformou a minha vida. Tantas pessoas que eu conheço, a qual estavam escravizadas nesse mundo. Mas quando ouviram a palavra de Deus, ouviram o evangelho, tiveram as suas vidas transformadas. E é isso que Jesus Cristo, irmão Geiger, quer fazer com o nosso querido ouvinte no próximo domingo.
1: Glória a Deus. Como está aberto o convite, né? Nós contamos com a presença de vocês. E se puder levar mais um amigo, será bem-vindo também. Nós não viemos até aqui para anunciar alguma placa de uma igreja, mas também não podemos deixar de dizer que nós somos do Ministério Assembleia de Deus, Ministério Restauração, e a nossa igreja em Sapiranga fica situada, repetindo uma vez mais, né, na rua Gonzaguinha, número 300. E todo esse esforço que para nós é um prazer, nós podemos estarmos tanto aqui na rádio para falar do grande amor de Cristo e também na igreja, no sábado vai ter um evangelismo também para expandir um pouco mais esse convite, porque nós cremos é no que Jesus pode fazer na sua vida. Então, por isso, o nosso dever, o nosso compromisso é fazer aquilo que Jesus disse, né? Jesus nos determinou, né? Ir de pregar o evangelho a toda criatura. E aquele que crer será salvo. E essa é a mensagem de Jesus, uma mensagem universal. E esse é o compromisso da Igreja, Assembleia de Deus, Ministério Restauração. Nós não temos interesse nenhum em bens de alguém ou alguma coisa, mas simplesmente de que você conheça Jesus, de que você ouve a palavra, porque a Bíblia vai dizer que a fé vem pelo ouvir e ouvir da palavra de Deus. Então, se você se disponibilizar em fazer essa visita para nós, nós com certeza vamos nos alegrar, queremos estar pessoalmente, eu e o irmão Arnaldo, lhe recebendo, lhe dando um abraço, mas eu tenho a certeza que Jesus Cristo vai se alegrar muito mais com a sua presença.
0: Glória a Deus. Falando nisso, falando no amigo, né, irmão Ganho? Você vai ver lá no logo, na placa do nosso ministério ali, você vai ver Assembleia de Deus, Ministério Restauração, a Igreja do Ombro
1: Aleluia.
0: Amigo. Então, até na nossa placa ali está falando o amigo. A Igreja do Ombro Amigo. Se você precisa de um ombro amigo, ali você vai encontrar um ombro amigo. Você vai receber o nosso abraço. E você vai sentir a presença do Espírito Santo de Deus na sua vida.

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8: 21 horas e 36 minutos.

0: Glória a Deus. 21h40. Ouvimos esses belos louvores aí. Programa Anunciando a Cristo. Continuamos lhe convidando você. Quem sabe você chegou agora, depois das 9h30. Está aí ouvindo a programação da Rádio Ferrabras. Programa Anunciando a Cristo. Queremos te convidar. Próximo domingo, 19h30. Na rua Gonzaguinha, número 300, culto do amigo. Você é o nosso convidado especial. Quem sabe você pode dizer, mas domingo eu não posso. Temos amanhã, terça-feira, 19h30, nosso culto de oração, culto de ensinamento. Está ali o homem e a mulher de Deus ensinando a palavra de Deus. Na quinta-feira também temos cultos ali às 19h30. Então você é o nosso convidado especial. Queremos agradecer. Você que nos ouviu, vai continuar nos ouvindo até as 22 horas. Você que esteve sintonizado, quem sabe, desde o início do programa. Queremos dizer que foi uma alegria, foi um prazer estar comunicando, porque a razão de nós estarmos aqui na Rádio Ferrabras essa noite é porque nós temos a certeza que você está aí do outro lado, ligadinho. Porque nada adiantaria, meu galho, nós estar falando aqui se não tivesse o nosso querido ouvinte, né, lá no seu aparelho de celular, no seu rádio, ouvindo a programação. Então você é a razão de nós estarmos aqui anunciando aquele que salva, cura, batiza com o Espírito Santo e um dia vai voltar para buscar a sua igreja. E para você fazer parte então da igreja de Cristo, a qual ele vai tirar desse mundo. Você precisa ouvir a palavra dele. Você precisa receber a revelação da palavra dele. Por isso, nessa noite foi trazida uma mensagem de Deus. E nós te convidamos então para você continuar ouvindo esta palavra, né? Em todas as nossas congregações, aqui em Sapiranga, ali em Araricá, Nova Hartz, Parobé, a nossa sede, lá em Três Coroas, aqui na região Nordeste, Taquara, São Francisco de Paula, e em várias cidades aqui do Rio Grande do Sul e fora também do Brasil. Ali está as congregações do Ministério Restauração. Como eu falei no bloco anterior, a Igreja do Ombro Amigo. Estaremos ali lhe esperando. E o mais importante, que o Senhor Jesus também estará ali lhe esperando para ter um encontro contigo. Vou passar agora para o irmão Gaia e nós já estaremos orando pela sua vida, uma oração de vitória, para que Deus venha revelar a palavra ao seu coração.
1: Glória a Deus. Quero aproveitar também essa oportunidade, antes de nós encerrarmos, como o presbítero Arnaldo falou, né, nós somos a Igreja do Ombro Amigo. O Ombro Amigo é um trabalho que é realizado em todas as nossas congregações, salvo a exceção de algumas, né, que não conseguiu ainda montar uma estrutura própria, né, para isso, mas são pessoas que foram capacitadas para receber a família de quem tem alguém com dependência química na sua família, que precisa de uma ajuda, que precisa de um auxílio, de uma orientação. Nós temos o pessoal preparado, né, capacitado já para esses tipos de situações. Então, nos procure, você que tem alguém, seja um conhecido ou alguém da família, que tenha problemas com dependência química, nos procure, Rua Gonzaguinha, número 300, e nós temos, né, o nosso trabalho também em Parobé, que é a sede diária, e sempre vai ser mobilizado uma equipe, né, para esse auxílio, né? Muitas vezes as pessoas não têm força para poder tomar um propósito sozinho. Então você que familiar, que tem alguém, quem sabe da sua família ou de algum amigo seu e tem uma necessidade dessa e não sabe o que fazer, nos procure. A gente tem centros de recuperações que são ligados conosco, também temos um próprio, né, que é situado em Barra do Ribeiro. Mas sempre será encaminhado para um lugar onde a pessoa vai ter a oportunidade de ser liberto desta droga que tem destruído vidas e família. Também nós temos o trabalho da capelania prisional, que é equipes de pessoas, né, que está espalhada pelo Ministério em vários lugares, várias cidades, que também fazem visita nos presídios. Se você conhece alguém que precisa, né, ter alguém dentro de algum presídio, entre em contato conosco, né, se for preciso pela rádio, também pode ser, tá, né, vai ser encaminhado para o nosso pastor e ele então vai direcionar direto para as equipes que são encarregadas desse trabalho. Então nós temos dado esse suporte, né, para as pessoas, né, que estão envolvidas na drogadição e para famílias também que têm esse problema com alguém que está dentro do presídio. Tem uma equipe que vai lá e também tem a equipe que pode te dar uma assistência. Que Deus seja louvado e a bênção de Deus recaia sobre a vida de vocês.
0: Maravilha de Deus, então o endereço é Rua Gonzaguinha, número 300, bairro Voo Livre, aqui em Sapiranga. Você que estava pedindo por socorro, pedindo o socorro de Deus, o socorro chegou na sua casa nessa noite através da rádio Ferrabras. Estaremos orando a oração da fé para que Deus venha abençoar a sua vida. Senhor nosso Deus e Pai, em nome do Senhor Jesus, nós estamos aqui, Senhor, nos estúdios da Rádio Ferrabras, nessa noite, no programa Anunciando a Cristo. E a Tua palavra foi pregada nessa noite, Senhor. E eu tenho certeza que há vidas que estão lá no seu lar, estão sofrendo, estão angustiadas, com um fardo pesado sobre os seus ombros. Mas nesta noite, meu Deus, em nome do Senhor Jesus, que a vitória, Senhor, venha para esta vida. Que este fardo de angústia, este fardo de tristeza, ah, meu Senhor da glória, que as Tuas mãos abençoadoras venham tocar nesta alma, Senhor. Aleluia, que está agora assentado aí na sua cozinha, no seu sofá, quem sabe aquele que já está deitado no seu leito, Senhor, mas está ali com seus olhos cheios de lágrimas. Ah, Senhor, porque os problemas lhe tiram o sono. Mas nesta noite, Senhor, em nome de Jesus, nós declaramos a vitória, Senhor, que a Tua bênção, que a Tua paz e que a Tua alegria venha sobre esta vida nesta noite, em nome de Jesus.

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1: Busque tua felicidade, seja incansável, ainda que seja necessário caminhar 1.000 milhas, mesmo que o caminho pareça inalcançável. Tenha fé e alcançarás grandes maravilhas. Ponha a tua vida nas mãos do Deus vivo. Ele faz das tempestades marés tranquilas. Ele é o Deus do impossível. Agradecemos a Deus por mais um dia de trabalho. Muitos se esforçaram para a realização dele. E agora à noite será momento de reflexão e momento de crermos que amanhã será melhor. Desejamos a todos uma excelente noite. E amanhã, bem cedo, nos encontraremos aqui, fazendo a sua vida melhor. Boa noite.
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1: Vamos que vamos, dele que tem dele, Sapiranga não para, nossa terra, nossa gente, povo trabalhador, mas que tal? Bom dia, meu amigo, minha amiga, e assim a gente vai tocando, tocando, tocando, cada um e cada um onde estiver, Sapiranga, cidade das rosas, do voo livre, sejam bem-vindos, o dia está maravilhoso, um amanhecer nublado com 13 graus na cidade de Sapiranga, hoje dia 13 de outubro de 2026, com alegria de sempre, saudando a todos e todos. Que esta terça-feira seja abençoada e repleta de paz, amor e muita felicidade para todos e todas, onde estiver. Para quem tem ânimo para enfrentar a segunda, encarar a terça é fichinha. Um ótimo dia para todos, sejam bem-vindos. Saúde, paz e felicidade. Gaúchos e gaúchas de todas as querências.

0: 5:56.
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0: 6 horas em ponto.
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0: 6 horas e 2 minutos.
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Prezados amigos, prezados ouvintes, muito bom dia, sejam todos muito bem-vindos. A cada amanhecer, uma nova chance. A cada amanhecer, uma nova oportunidade. Ao amanhecer de manhã com saúde, acordar de manhã com saúde, já temos muito a agradecer. Poder sentir o passar do vento, valeu a pena ter nascido. Ouvir o canto dos pássaros, o toque-toque nas calçadas. A sociedade, o assovio, as cantorias, o pessoal passando, cantarolando. Ah, que maravilha! Sejam todos muito bem-vindos. De segunda a sexta, abrimos esse espaço no Bom Dia Sapiranga para um momento de fé, de reflexão e agradecimento. Agradecimento por um novo dia, uma nova chance, uma nova oportunidade. Deus coloca sempre, todas as manhãs, o mundo à nossa frente e diz, vai que é todo seu. Então, prezados amigos, ouvintes da Ferrabras, todas as manhãs temos muito mais a agradecer do que pedir. Cada dia, cada instante, cada momento é uma oportunidade única, porque o dia de hoje é maravilhoso. O de amanhã, amanhã a Deus pertence. Então, prezados amigos,

0: amigos, ouvintes. Faça acontecer. Sorria, abrace seu filho, beije e deseje um ótimo dia. Cumprimenta as pessoas ao seu redor e faça o dia ser maravilhoso. Sejam todos muito bem-vindos no momento de fé, reflexão e agradecimento. Sinto-se todos acolhidos e assim seja.
1: Por aquele tempo, em dia de sábado, passou Jesus pelas searas. Ora, estando os seus discípulos com fome, entraram a colher espigas e a comer. Os fariseus, porém, vendo isso, disseram-lhe:
2: Eis que os teus discípulos fazem o que não é lícito fazer em dia de sábado.
1: Mas Jesus lhes disse:
3: Não lestes o que fez Davi quando ele e seus companheiros tiveram fome? Como entrou na casa de Deus e comeram os pães da proposição, os quais não lhes era lícito comer, nem a ele nem aos que com ele estavam, mas exclusivamente aos sacerdotes? Ou não lestes na lei que aos sábados os sacerdotes no templo violam o sábado e ficam sem culpa? Pois eu vos digo, aqui está quem é maior que o templo. Mas se vós soubesseis o que significa misericórdia quero e não holocaustos, não teríeis condenado inocentes. Porque o Filho do Homem é Senhor do sábado.
1: Tendo Jesus partido dali, entrou na sinagoga deles. Achava-se ali um homem que tinha uma das mãos ressequida. E eles, então, com o intuito de acusá-lo, perguntaram a Jesus:
4: É lícito curar no sábado?
1: Ao que lhes respondeu:
2: Qual dentre vós será o homem que, tendo uma ovelha, e num sábado esta cair numa cova, não fará todo esforço tirando-a dali? Ora, quanto mais vale um homem que uma ovelha? Logo, é lícito nos sábados fazer o bem.
1: Então disse ao homem:
2: Estende a mão.
1: Estendeu-a, e ela ficou sã como a outra. Retirando-se, porém, os fariseus conspiravam contra ele sobre como lhe tirariam a vida. Mas Jesus, sabendo disto, afastou-se dali. Muitos o seguiram e a todos ele curou, advertindo-lhes, porém, que o não expusessem à publicidade, para se cumprir o que foi dito por intermédio do profeta Isaías:
5: Eis aqui o meu servo que escolhi, o meu amado, em quem a minha alma se compraz. Farei repousar sobre ele o meu espírito, e ele anunciará juízo aos gentios. Não contenderá, nem gritará, nem alguém ouvirá nas praças a sua voz. Não esmagará a cana quebrada, nem apagará a torcida que fumega, até que faça vencedor o juízo. E no seu nome esperarão os gentios.
1: Então lhe trouxeram um endemoniado, cego e mudo, e ele o curou, passando o mudo a falar e a ver. E toda a multidão se admirava e dizia:
6: Este, porventura, o filho de Davi?
1: Mas os fariseus, ouvindo isto, murmuravam:
7: Este não expele demônios, senão pelo poder de Beuzebu, maioral dos demônios.
1: Jesus, porém, conhecendo-lhes os pensamentos, disse:
2: Todo reino dividido contra si mesmo ficará deserto, e toda cidade ou casa dividida contra si mesma não subsistirá. Se Satanás expele a Satanás, dividido está contra si mesmo. Como, pois, subsistirá o seu reino? E se eu expulso demônios por Beuzebu, por que os expulsam vossos filhos? Por isso, eles mesmos serão os vossos juízes. Se, porém, eu expulso demônios pelo Espírito de Deus, certamente é chegado o reino de Deus sobre vós. Ou como pode alguém entrar na casa do valente e roubar-lhe os bens sem primeiro amarrá-lo? Então lhe saqueará a casa. Quem não é por mim é contra mim. E quem comigo não ajunta, espalha. Por isso vos declaro: todo pecado e blasfêmia serão perdoados aos homens, mas a blasfêmia contra o Espírito não será perdoada. Se alguém proferir alguma palavra contra o Filho do Homem, ser-lhe-á isso perdoado. Mas se alguém falar contra o Espírito Santo, não lhe será isso perdoado, nem neste mundo, nem no porvir. Ou fazei a árvore boa e o seu fruto bom, ou a árvore má e o seu fruto mau. Porque pelo fruto se conhece a árvore. raça de víboras, como podeis falar coisas boas sendo maus? Porque a boca fala do que está cheio o coração. O homem bom tira do tesouro bom coisas boas, mas o homem mau do mau tesouro tira coisas más. Digo-vos que de toda palavra frívola que proferirem os homens, dela darão conta no dia do juízo. Porque pelas tuas palavras serás justificado, e pelas tuas palavras serás condenado.
1: Então alguns escribas e fariseus replicaram:
8: Mestre, queremos ver de tua parte algum sinal.
1: Ele, porém, respondeu:
2: Uma geração má e adúltera pede um sinal, mas nenhum sinal lhe será dado senão o do profeta Jonas. Porque assim como esteve Jonas 3 dias e 3 noites no ventre do grande peixe, assim o Filho do Homem estará 3 dias e 3 noites no coração da terra. Ninivitas se levantarão no juízo com esta geração e a condenarão, porque se arrependeram com a pregação de Jonas. E eis aqui está quem é maior do que Jonas. A rainha do sul se levantará no juízo com esta geração e a condenará, porque veio dos confins da terra para ouvir a sabedoria de Salomão. E eis aqui está quem é maior do que Salomão. Quando o espírito imundo sai do homem, anda por lugares áridos procurando repouso, porém não encontra. Por isso diz: Voltarei para minha casa de onde saí. E tendo voltado, a encontra vazia, varrida e ornamentada. Então vai e leva consigo outros 7 espíritos, piores do que ele, e entrando habitam ali. E o último estado daquele homem torna-se pior do que o primeiro. Assim também acontecerá esta geração perversa.
1: Falava ainda Jesus ao povo, e eis que sua mãe e seus irmãos estavam do lado de fora procurando falar-lhe. E alguém lhe disse:
9: Tua mãe e teus irmãos estão lá fora e querem falar-te.
1: Porém, ele respondeu ao que lhe trouxera o aviso:
2: Quem é minha mãe e quem são meus irmãos?
1: E estendendo a mão para os discípulos, disse:
2: Eis minha mãe e meus irmãos. Porque qualquer que fizer a vontade de meu Pai Celeste, esse é meu irmão, irmã e mãe.

0: nosso Criador. Ah, obrigado ao Criador, tudo pertence ao Pai. Sorria, alegre-se, agradecer a Deus, sorria para a vida, fazer acontecer. Deus colocou o mundo à nossa frente e vai que é todo seu, então obrigado, obrigado, obrigado. Pedimos a intercessão da Virgem Maria para que o nosso dia de hoje seja repleto de alegria, de entusiasmo, de superação dos desafios, muitas conquistas, profissionalismo e o dia é maravilhoso. Ganhar o pão nosso de cada dia, é maravilhoso. Tenham todos uma ótima, abençoada terça-feira. Que nossa Virgem abençoe cada um e cada uma, proteja cada lar e cada família, que assim seja.
1: Ave Maria, cheia de graça, o Senhor é convosco. Bendita sois vós entre as mulheres. Bendito é o fruto do vosso ventre, Jesus. Santa Maria, Mãe de Deus, rogai por nós, pecadores, agora e na hora de nossa morte.
2: Amém.
1: E que desça sobre você, sobre o nosso Brasil, sobre nossas famílias, a bênção do Deus Todo-Poderoso, Pai, o Filho e o Espírito Santo.
2: Amém.

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1: 6:15.
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3: Tratar os animais, tá na hora, vamos lá, mais hospital. Sempre eu, sempre eu, sempre eu. Mas que bárbaro. É. Terça-feira, cara de segunda pra muita gente. Devido ao feriadão, vamos embora.

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1: São 6 horas e 17 minutos, Terra Brás FM. Bom dia, meu amigo, minha amiga. Sejam todos muito bem-vindos. Dia nosso seja maravilhoso. Vamos fazer acontecer, né? Acontecer. Então a gente vai tocando, tocando, tocando. Quero mandar um alô aí para todo o pessoal. Hoje, previsão do tempo para hoje: sol com nuvens, nublar, chove rápido durante o dia e a noite. Temperaturas ficando entre 14 graus, ficamos aqui, era 13, né? Então tá bom, 13 a mínima, máxima de 20. A sensação térmica entre 14 e 19 graus, chuva prevista é 15,1 milímetros, 75% de chance. A umidade relativa do ar bastante alta, 98% e 87%. Vento sudoeste, 3 km por hora. O sol nasceu às 5 horas e 49 minutos, pôr do sol 18 horas e 31 minutos para o horário de Brasília. Nós estamos na lua nova, Terra Brás FM. Calendário de hoje no dia 13. Ah, dia 13 hoje, muito bem. Dia 13 hoje no calendário é dia mundial da trombose, tratamento da trombose, então hoje é dia mundial. Quem sofre, rapaz, eu te contar. Dia Nacional de Fisioterapeuta e é do terapeuta ocupacional. Terapeuta ocupacional é questão relacionada com a doença do trabalho, recuperação de trabalhadores. Dia Internacional para Redução de Desastres. Muito bem, investir, cuidar na prevenção para reduzir desastres. Só tem um jeito, a prevenção. Terra Brás FM, para quem tem ânimo para enfrentar a segunda-feira, encarar a terça é fichinha. Um ótimo dia para todos. Hoje é terça-feira. Terça-feira nós temos o dia do brechó do Redentor. É o brechó do Redentor, fica na sala anexo ao centro de cultura, ao centro evangélico de Sapiranga. É, sala anexo ao centro evangélico de Sapiranga, o brechó do Redentor. Muito bem. Ali das 13 às 19 horas. Não, não é às 19, às 17 horas. Agora acertei. Das 13 às 17 horas, brechó do Redentor, na sala anexo em frente à Duque. Muito bem. Todo valor arrecadado reverte para famílias carentes e apoio à Liga Feminina de Combate ao Câncer. 6 horas e 19 minutos, baile da Verinha.
2: Olá, galerinha linda. 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
1: Elvis Moreira e companhia, mas que tal? Bom dia! É, o pessoal aí na faceiro, contente e feliz. E assim a gente vai, né? E assim a gente vai. Vamos que vamos, dele que te dele, Sapiranga não para, nossa terra, nossa gente. 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Que maravilha! Um abraço aí a todo o pessoal, bom dia! 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A gente quer mandar um alô aí pro Rodrigo, aí do Jiu-Jitsu. Bom dia a todos e a gente vai cantar. Na letra de Jairo Brum, poeta, pajador que nos deixou, na voz do Tia Moçada, né, Maicão, Márcio Rosa, Pião Distância, Ferra Brás FM.
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0: 6:26.
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0: 6:30.
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8: E assim a gente vai, quero mandar um alô pro meu amigo João Taborda lá em São João Batista, que manda um bom dia, um abraço a todos. Roberto Santos mandando um bom dia. O Hélio Tormes mandando um grande abraço. Bom dia, Hélio. Um abraço, guri. O Leonir Zorzanello mandando um bom dia. A Marlene e o Gildo. Rapaz, vai ter uma trabalheira para preparar o baile aí do dia 24. Meu Deus do céu, o baile do Trianon. Vai dar uma trabalheira. Estão mandando um bom dia, vamos que vamos. O Enio Guti lá em Querência, no Mato Grosso, meu conterrâneo. Bom dia. Paulo Fão, daqui a pouquinho. Lá na S Multisola, S Multisolas, pessoal, o Belói, o Paulo e toda a galera lá, bom dia. O Sebastião Alves, a dona Marli, estão ligados na Ferrabras, obrigado pela parceria. O Gênia Rejane, obrigado, bom dia. Excepcionalmente a semana para todos nós, obrigado, que Deus abençoe a todos. André Gonçalves, vamos que vamos. Pessoal na galera do trabalho, bom dia, o Elias, o Maneco Fernandes, eita, povo do Bairro Oeste, o Vilmar Gomes, o João, e assim nós vamos. Lá em casa, minha esposa Adélia ligada, bom dia, o João Moraes, hoje parceiro, né? Os aniversariantes aí, o Paulo dos Santos, o Leandro Vieira, o Jair e JS, o MD, o Madeireira lá, Souza, né, mas que tal? O Gustavo Tomás, tem festa lá, o Antônio Tomás e a Nilva, o Gustavo de aniversário, Magali Santos, né, Magali? Nara Ismael, a Marta Cruz, olha só, a Marta Rubia Cruz, ah, tem festa, né, mas que tal? Bom dia, aniversário! A Kelly Godoy Lopes, bom dia, Fátima Silva, bom dia, o Nelson, a Floraci, a Mana, o pessoal da Marimar, na Balbosa e tantos outros. Obrigado, meus amigos, e assim a gente vai tocando, tocando, tocando. Esse povo maravilhoso ligado com a gente. E a gente vai, vamos que vamos. Espero que tenha uma terça-feira abençoada e que a alegria não abandone nunca seu coração, né? E assim a gente vai, tocando por diante. Quero mandar um alô aí, então tá. Ah, você já comprou o cartão do Trianon? São 26 anos de história do Trianon, ó. Dia 24, jantar, R$150 o cartão de casal, R$75 individual, e o Trianon vai apresentar os seus novos reforços, né? É, para a próxima temporada. Essa temporada segue, né? Mas que barbaridade. É, gurizada. Todo o pessoal lá faceiro, contente e feliz. Vamos que vamos. Uma festa brincadeira. E assim a gente vai tocando a vida por diante. Quero mandar um alô aí pro pessoal aí no Trilho do Ismael, daqui a pouquinho, aquele café bem passado, bem fresquinho. Ah, o pessoal vai lá, Ótica Atacadão, bom dia. Meu amigo lá no Padre Réus, 6:33, 6:33, mas que tal? 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Manchete do Jornal NH, chuva e risco de temporais isolados atinge o Rio Grande do Sul nesta terça-feira. Pastor é morto a tiro dentro de igreja em São Leopoldo. Criminosos fugiram a pé. Estranho, né? O que que aconteceu? Crime foi no fim da noite de segunda-feira no bairro Arroio da Manteiga. Um pastor foi morto a tiros dentro de uma igreja no bairro Arroio da Manteiga em São Leopoldo no fim da noite de segunda-feira. O crime é investigado pela polícia civil. Dois suspeitos conseguiram fugir do local e são procurados. Segundo informações preliminares, pouco antes das 23 horas, dois homens chegaram a pé ao local onde funciona a Igreja Esperança em Jesus Cristo, na Rua Eva Moreira dos Santos, na comunidade Santa Marta, e foram recebidos pelo pastor. Minutos depois, vizinhos ouviram o barulho dos tiros. O pastor morreu na hora. O corpo foi removido no início da madrugada desta terça-feira, após o trabalho dos técnicos do Instituto e da Polícia Civil. O serviço necrópsia será realizado nas próximas horas em Porto Alegre. A vítima foi identificada como Cláudio Roberto da Silva, de 53 anos, pastor Cláudio Silva, como era conhecido na comunidade. Aparece como presidente do Instituto IPM, Esperança em Jesus Cristo, em postagem na igreja nas redes sociais. Mais detalhes não tem. O que levou a esse crime? 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Vamos dar uma... E vamos, né? Vamos. Os seis ex-governadores que confirmaram presença no café da manhã com Zuco nesta terça-feira. O compromisso vai marcar a abertura da Casa do Diálogo, espaço do futuro governo junto ao Instituto Caldeira. Muito bem. Ah, vamos lá, né? Então eles confirmaram presença, né? Confirmaram presença, seis. Uhum. Vamos lá. Então a gente vai tocando. Vamos tocar. Vai cantar pra nós a viola e o estudante. A viola e a saudade. Já deu saudade do feriado? É? Bom dia, 6:36.

coisa bem boa, Viole a Saudade, bom dia, você que tá com o rádio ligado, 6 horas e 39 minutos, não vamos perder a hora, daqui a pouquinho, o filho na parada lá, né, do ônibus, é, aí você vai lá, bota o filho, ou embarca na van, tudo certo, né, tudo certo, bom dia. Mais forte em 150 anos, Super El Niño deve atingir o seu pico entre novembro e dezembro. Que loucura, né? Que loucura. Cachorro é espancado a pauladas e jogado dentro do córrego em Nova Petrópolis. Mas que barbaridade, bom dia. E assim vai, né? Vamos que vamos, né? Dele que dele. É. Vamos lá. Vamos lá. Vamos que vamos. E assim nós vamos, né? E assim nós vamos. Agora nós vamos tocando, tocando, tocando, né? Agora nós vamos tocando. Quero mandar um alô aí pra todo o pessoal. Bom dia. A Clotilde Jung. Bom dia. A Andréia, a Adélia, a Floraci. Bom dia. O Edio, o Everton. Agora nós vamos cantar. Vamos cantar? Vamos cantar. Sucesso chegando! Paulinha Colorado.

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1: 6:44. 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

0: 6:45.
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2: Ferrabras FM, bom dia! A 12 dias do segundo turno, o Senado retoma a discussão sobre o fim da escala 6x1 e prevê votação da PEC nesta quarta-feira. Projeções indicam que o governo deve reunir 49 senadores necessários para aprovar. A proposta prevê dois descanso por semana, sem redução salarial. Pois é, gente, a organização do PL, que é liderada pelo senador Flávio Bolsonaro, estão tentando de tudo para esvaziar, não votar a PEC. Proposta de que põe, e o Flávio diz, não, eu vou votar na nossa proposta. A proposta do Flávio é uma proposta assim, ó. Ele diz na televisão como se fosse fácil, como se tudo desse certo. Ah, o trabalhador tem que ser livre para definir sua própria jornada. Meu amigo, isso é conversa para boi dormir, para faz de conta. E aí você que está do outro do rádio, goste ou não de um ou de outro candidato, pare, pense. Você chega na empresa, bom, agora eu vou definir minha jornada de trabalho, ver o que, que vai acontecer contigo, né? Uhum. Experimenta. É, então a conversa para boi dormir. Não existe essa do trabalhador fazer e chegar e escolher a sua própria jornada, infelizmente. Se era bom, mas daí como é que ia funcionar as empresas, como é que ia funcionar as companhias, como é que ia funcionar os supermercados, como é que ia funcionar? É, então tem que ter uma regularização, uma regulamentação. 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Volta do feriado será de sol e chuva no Rio Grande do Sul, tá lá em GZH. Essa matéria da PEC também está em GZH online, né? Bom dia. E assim nós vamos, né? Tocando. Três motivos que fazem o Inter acreditar na permanência na Série A. Primeiro tem que vencer, né? Três problemas que Renato Portaluppi precisa resolver para a Grêmio pensar em sair do Z4. Vencer também, né? É um principal problema. E Grêmio e Inter tem um problema muito sério, que é jogar mais futebol. 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E assim a gente vai tocando. Ferrabras FM. Fui criado em um ambiente hostil. Denise Pessoa, deputada federal eleita pelo PT, avalia a reeleição com mais do dobro de votos. Ela é uma mulher lutadora pelas causas sociais, a luta pelos direitos da mulher de Caxias do Sul. Ferrabras FM. Vamos que vamos. Tá lá em ZH. E assim nós vamos, né? Agora nós vamos com a canção. 6:48.

campeadores, Nanito Sarturi, os campeadores vão cantar um pito. Para gaúchos e gaúchas de todas as querências.

0: 6:52.
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2: 6:54.
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4: Terra Brasa FM, bom dia! 55. Ministro Marco Aurélio Belize, do Tribunal Superior Eleitoral TSE, determinou que candidata à presidência Flávia Bolsonaro, PL, remova do seu perfil em até 24 horas um vídeo que continha falsa acusação de que uma pessoa estaria consumindo cocaína durante manifestação em apoio a Lula. Pois é, rapaz, botar que a pessoa tá... E aí a decisão também afeta Carlos Bolsonaro, Pablo Marçal e Rony Gabriel. Todos eles publicaram, faziam acusação falsa de uso de droga em manifestação. Então ele vai ter que retirar do ar. Mas aí acusar alguém que está usando droga, para quê? Por quê? O que leva as pessoas a serem assim, né? 6:55, Ferrabras FM. Meu amigo Marquinhos Raff, bom dia. Quero mandar um alô aí para todo o pessoal que está em casa, o pessoal no trabalho, bom dia. 6:56. Quero mandar para você que está em casa, você que está aí, tranquilo, por demais, bom dia. E assim nós vamos, né? E assim nós vamos. Ferrabras FM, cada um e cada uma onde estiver, né? Sapiranga não para, nossa terra, nossa gente. Quero mandar um alô aí para todo o pessoal no trabalho. Você que está chegando na fábrica, bom dia. Você que está aí se preparando, né, para mais uma jornada, né? E a vida que vai, né? Então a gente vai tocando, né? E assim a gente vai. Quero mandar um alô, um ótimo dia de trabalho para você que está em casa, você que está trabalhando, você que está se virando, né? E assim nós vamos. 6:56. Daqui a pouquinho, propaganda eleitoral no rádio. Eco. Então a gente vai ter o seguinte, espero que tenha uma terça-feira abençoada e que a alegria não abandone nunca seu coração. Aconteça o que acontecer, nunca se esqueça. Que com otimismo e fé tudo pode ser superado. E que mesmo na adversidade Deus envia bênçãos. Aproveite todas as oportunidades para ser feliz que este dia lhe ofereça e nunca deixe de lutar por seus sonhos. Garantia de direitos, proteção, seguridade social e muito mais. Ferrabras FM, mandar um alô para Marli Barbosa, bom dia. Lá no bairro São Luís, o Dário, o seu Doclésio Lorenzi, mandar um alô para o Sebastião, obrigado. Para o Eroni Portilho, também quero mandar um alô para o Eroni Fernandes, o nosso amigo, bom dia. E assim a gente vai. Dentro de instantes, então, propaganda eleitoral gratuita. Está na hora de começar mais uma jornada. E que as andorinhas tragam bons ares, bons conselhos, amizade, trabalho, oportunidade e muito mais. Uma ótima e excelente

0: 504 de 1997. Estamos aguardando o sinal para a transmissão do horário eleitoral gratuito.
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8: 7:10.
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8: 7:13.

assim a gente vai, gaúchos e gaúchas, tá em casa, mateando, se preparando mais um dia, já passou a tomar aquele café bem passado no trilho de Ismael, na Tiradentes, no centro, lanche fresquinho, popular, preço popular, maravilhoso, enroladinho, pastéis, cachorro quente, x torradas e muito mais. 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É, meu amigo, vamos que vamos, né, Paulo? Um abraço. Meu amigo Nelson, lá da Madre Souza, bom dia. Quero mandar um alô pro seu Darcy Consenso, bom dia. Todo esse povo maravilhoso. Agora nós vamos cantar uma canção bem gaúcha. 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Incêndio deixa moradores fora de casa encantado. 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Que situação, né? Municípios que sofrem muito, né? 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Céu, sol, sul, terra e cor. 7h17. Bom dia.

0: 7:20.
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1: 7:22.
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3: É, e assim a gente vai, bom dia. Hoje é terça-feira, tem Brechó do Redentor. Hoje, terça-feira, das 13 às 17 horas, na sala anexo ao Centro Evangélico, em frente à Escola Duque, na 20 de Caxias. Todo valor arrecadado é revertido em ações para a comunidade, projetos sociais, apoio às famílias vulneráveis e também à Liga Feminina de Combate ao Câncer, liderados por um grupo de voluntários de Neuga, Mísios e todas as suas colegas e seus colegas voluntários que fazem parte do Brechó do Redentor. Que maravilha, que maravilha! Também o grupo de voluntários que faz acontecer 30 anos do Cachorro Quente do Ciranda de Luz. É o Centro Espírita Ciranda de Luz. Será nesse dia 16, sexta-feira, a retirada, a composição, você faz do seu jeito. É um buffet de Cachorro Quente, R$20, e aí você serve a seu gosto. Aí você participa, você colabora. É R$20 e todo o valor arrecadado, o lucro é revertido para os seus projetos, manutenção do centro e projetos sociais da comunidade do núcleo Espírita Ciranda de Luz. Você pode pegar o cartão. Ah, vai ter lá no Ciranda de Luz, na Duque de Caxias 94, das 13h30 às 17 horas começa a servir, né? O pessoal vai e se serve muito bem, ao seu gosto, muito bem. Um belo trabalho aí do Ciranda de Luz. Também quem faz um belo trabalho é a Associação de Jiu-Jitsu de Sapiranga. A associação é sem fins lucrativos, tem aula na Rua Gonzaguinha, na sua sede, tem vagas para crianças e adolescentes, com aulas de jiu-jitsu. Também agora, todos os sábados, 16 horas, para crianças a partir de 6 anos, no Salão São José Operário, na Vila Operária, da comunidade São José. Que maravilha! Meu amigo Rodrigo, bom dia! É, o Rodrigo, um abraço. Vamos que vamos, né, Rodrigo? E aí a gente vê, né? Muito bem. Muito bem, né, Rodrigo? Um abraço, bom dia. Coisa boa, né? Boa. Quero mandar um alô aí para todo o pessoal. É com vagas, oportunidade de trabalho em muitos lugares, muitos locais, né? Muito bom. Meu amigo, minha amiga. O Baiano, bom dia. Tudo faceiro, né, Baiano? É, o Baiano tá faceiro. Baiano é dirigente sindical dos sapateiros, formado em psicologia, né? É, bom dia. Olha só, a Viviane Miller, o Carlos, bom dia. Um abraço, vamos que vamos. Ferrabras FM, e assim a gente vai, né? Tocando. E agora nós vamos lá. Ferrabras FM. Quero mandar um alô aí para todo o pessoal. E vamos dar uma espiada, né? Vamos dar uma espiada aqui. Quero mandar um alô pro Marquinhos Harf, bom dia. O Cláudio Oliveira, obrigado, bom dia. Quero mandar um alô para todo o pessoal. Quero mandar um alô pro Paulo Fernandes em Porto Alegre, bom dia. Vamos lá. Ferrabras FM. E assim a gente vai. É, e vamos lá, né? Agora nós vamos lá, tocando, né? Tocando. Ferrabras, bom dia. Eco. Agora nós vamos fazer o seguinte, tem críticas aí, né? O Renato Portaluppi, ontem eu escutando o pessoal dos comentaristas, né? Criticando a sua atitude e principalmente, né? E muito complicado, né? Muito complicado. Aí, vamos lá, né? E assim nós vamos lá. Tocando, né? Ontem, na sua entrevista pós-Grenal, ele fez a defesa, né, do agressor de mulher. A pergunta que fica no ar, vão fazer o quê? A resposta a gente já imagina, né? Pois é, a que ponto chega, né? Ele fez aquela do seu amigo, né? Ele poderia ter ficado sem essa, já que no Rio Grande do Sul, deixa a justiça, fica quieto, não traz o tema para ver o que vai acontecer. Porque o Rio Grande do Sul tem 61 casos de feminicídio consumado. Consumado. São centenas de agressões contra a mulher no Rio Grande do Sul. Então, meu amigo, né, Danilo Schmidt, o que você faz numa situação dessa? Você fica quieto, né? Fica quieto e ou então diz, ó, a justiça está com a justiça e eu fico na minha. Mas não, isso aí é na defesa de alguém que agrede, tem uma medida protetiva, né? Então é triste isso. E claro que tem o direito e tal. Mas o Rio Grande do Sul é bem complicado, né? É bem complicado. Tá bem complicado. Ferrabras FM. É muito, muito, muito, muito, né? Muito, muito, muito. Então, Rio Grande do Sul, a violência contra a mulher conta com canais de denúncia. A Brigada Militar, Ligue 180, Central de Atendimento 180, Escuta Lilás 0800-541-0803, Escuta Colimento e tal. Delegacia da Polícia da Mulher Online e muitas outras. É Ferrabras FM. Você imagina que em 2025, o Rio Grande do Sul é um dos estados, né, que está muito, muito, muito violento contra a mulher. Em 2025, o estado registrou 52.711 ocorrências em crimes contra a mulher, incluindo 31.558 ameaças, 18.455 lesões corporais, 2.354 estupros, 80 feminicídios consumados e 264 tentativas. Você já pensou? Como está isso? Pois é, né, meu amigo? Então a gente lamenta. Em 2025, em 2026, já temos, né? Então, nós já temos, é terrível isso, né? É terrível, né? Olha só, de acordo com dados divulgados pela Brigada Militar do Rio Grande do Sul, levantamento da imprensa estadual, o estado registrou 61 uma vítima de feminicídio entre janeiro e início de outubro de 2026. Vítimas de feminicídio do total 61 até outubro de 2026 representa uma pequena redução de 3% em comparação ao mesmo período de 2025, quando houve 63. Atuação policial, a Brigada Militar informou que já conseguiu salvar 168 mulheres de tentativa de feminicídio ao longo de 2026. Por meio de intervenções rápidas e operações especializadas, como ações do BOP. Panorama Nacional. Segundo o Tribunal Regional do Trabalho, da 4ª Região, o Brasil registrou 1.568 feminicídios em 2025, alta de 4,7 e 399 vítimas apenas no primeiro trimestre de 2026. alta de 7,5% na comparação anual, mantendo o cenário em alerta em todo o país. Então, o Renato, eu não sou gremista, sou colorado, mas não tem nada a ver uma coisa com a outra, né? A luta pelos direitos da mulher, ela é dos brasileiros, é dos gaúchos. Então, violência contra a mulher não dá. Não dá mais. É uma campanha permanente. Na verdade, é uma campanha mais de papel, né? Do deputado da Assembleia Legislativa, os deputados homens da Assembleia, uma frente parlamentar. Falta muito. Muito, muito. Usar os recursos, o tempo, para fazer mais debate, mais discussão sobre esse tema. Aqui na Ferrabras, todas as manhãs, a gente tem violência contra a mulher, diga não. O silêncio, ele pode agredir, pode violentar, pode matar. A denúncia salva. Então, você liga 180 ou, em caso, 190. O atendimento rápido da Brigada Militar. Ferrabras FM. E aí eu pergunto, e o pessoal está fazendo essa discussão? Nos sindicatos, nas igrejas, no púlpito. É, o púlpito é um bom tema para as igrejas aí, né? Menos partidário, mais social. A violência contra a mulher. É? Seria fundamental. Menos política, mais política civilizatória. Menos política partidária, mais civilizatória. Política de proteção. Proteção contra a violência da criança e o adolescente. Conforme ontem, dia da criança, e eu estava conversando sobre o estatuto, direito e garantias como a Constituição são temas fundamentais que deveriam as igrejas católica, evangélica, todos fazerem essa discussão. Mas não, uns preferem fazer campanha, né? Pois é, vai saber, né? Vai saber. Ferrabras FM. 7 horas e 34 minutos. O poeta competente, ele canta uma canção de Cacique Pajé, vamos ver qual é que é?

Ferra Brasa FM, bom dia! E assim a gente vai tocando, tocando, tocando. Você que é trabalhador, você que tá aí trabalhando, se virando, né? É, tem muita coisa, né? Muita coisa, né? Muita coisa. Então nós vamos lá. Quero mandar um alô para todo o pessoal. Onde quer que você esteja. Às 7 horas 38 minutos. O governo federal lança pacote de crédito e redução de dívidas para microempreendedores. Medida para microempreendedores deve ser anunciada nesta terça-feira. O governo também quer ampliar o teto de receita. O presidente Lula anunciou que nesta terça-feira, em ato às 10 horas, será, segundo o jornal o Globo, o evento deve também servir para defender a aprovação do projeto que amplia o limite de faturamento da categoria MEI. O Palácio do Planalto marcou a cerimônia para as 10 horas. As propostas foram discutidas pela equipe do governo. Durante o fim de semana, integram a agenda do governo. Lula antecipou a intenção de apresentar as medidas em Natal. Na ocasião, afirmou que as iniciativas seriam destinadas para, abre aspas, ajudar o, abre aspas, pessoal do Super Simples e do MEI. Além das ações relacionadas ao crédito e às dívidas, o presidente deve destacar a necessidade de o Congresso aprovar, na análise da proposta, que eleva o teto da receita anual dos microempreendedores individuais. O projeto enviado pelo governo prevê aumentar o limite dos atuais 81 mil para 110 mil em 2027 e 140 mil em 2028. A proposta foi protocolada na Câmara dos Deputados em junho. Então não é de agora, está lá em junho. Só que o pessoal não discutiu, não aprovou a Câmara dos Deputados. Pois é, quem é que tem maioria no deputado? Pois é. Mas sua discussão ainda não avançou. A mudança no teto, portanto, depende da aprovação legislativa e tem tramitação distinta das medidas previstas para o anúncio desta terça-feira. Desde a última sexta, o Lula retomou o compromisso, né, com esse tema. Muito bem. Então, você que é MEI, pense, pense, pense, pense. 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Bom dia, meus amigos, e assim nós vamos. O petróleo não para de subir. O Brasil é produtor, exporta e o lucro que está sendo com a exportação está sendo para manter os preços dos combustíveis no Brasil. Eco, Ferra Brás FM. Que situação, né? Essa guerra não é boa. Guerra nunca foi bom para ninguém, né? Mas agora é um pouco pior. Um pouquinho pior, né? Pois é. Ferra Brás FM, ala do MDB anuncia apoio à reeleição de Lula nesta terça-feira. A maioria dos votos do Zema e do Cury, a do Caiado, pretende votar em Flávio. Uma parcela votaria em Lula, segundo a pesquisa do Betnexus. Ferra Brás FM. E 38% do eleitorado brasileiro, na segunda pesquisa, estão cansados da polarização. Ferra Brás FM. O vice-presidente Geraldo Alckmin cobra isenção da justiça para garantir liberdade política e de expressão durante eleições. Muito bem. Ferra Brás FM. Quero mandar um alô para todo o pessoal. Bom dia. Você que está em casa. A Verinha Prussiano. Tem baile. Mas que tal? O Daír Paglarini. O Paglarini disse, bom dia, o Machado. Tamo junto. A Rosane de la Justina. Bom dia. É, tem tanta gente ligada com a gente. 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Encantos da natureza, o Brasil lindo, maravilhoso.

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1: 7:49.
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0: 7:52.
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2: Ferrabras FM, são 7:52. 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Um abraço, bom dia a todo o pessoal. E assim nós vamos, né? Tocando. Aí quero mandar um alô pra todo o pessoal. E aí os canarinhos cantam. É. Vamos lá, né? Quero mandar um alô pro Ido Gutel. Bom dia, Ido. Vamos que vamos.
3: Atenção, moçada. Vamos trotear a rancheira.
2: Vamos! Ernesto Nunes.

0: 7:56.
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0: 7:59.
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7: Chegando ao final, 7:59, Ferrabras FM, saudando a todos e todos, né? Onde estiver. Meus amigos aí ligados com a gente, obrigado pela parceria, né? Todo o pessoal ligado com a gente, coisa boa, linda de se ver. Muito bem, muito bem. O jornal Repercussão traz denúncia de violência sexual na infância. Idosa encontrada morta no rio Paranhana. Tá lá.

Ipiranga, Cidade das Rosas, do Voo Livre. A gente não para, né? 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Que maravilha, Ismaela Marli, bom dia. 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Vamos lá. 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Seu Pereira, um abraço, bom dia, retornando ao trabalho, porque estava feriadão. 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

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Muito bem, muito bem. 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É, meu amigo, vamos lá. O AA de Sapiranga. Sobredado, unidade de recuperação, um dia de cada vez. Reuniões abertas todos os dias, na 20 de setembro, 2907, fundos da Delegacia de Polícia de Sapiranga. E também, claro, todos os sábados, 19h30 às 21h30, nas dependências do Pavilhão Católico São Luís Gonzaga, no bairro São Luís. Toda sexta-feira, 19h, no Pavilhão Católico São José Operário, na Vila Operária. Muito bem. Precisou, ligue. Ah, se tu tá precisando de ajuda, 51-DDD, para quem é fora de Sapiranga, 996-12-8040. A de Sapiranga. Um dia de cada vez, sobredado, unidade de recuperação. Coisa boa. Bom dia. É, e assim a gente vai, né? Tocando. 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Obrigado. Que coisa boa! 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Fala com a Chayane, com a Fernanda. Oh, coisa boa. Bom dia. E assim nós vamos, né? Tocando. Quero mandar um alô aí para todo o pessoal que tá em casa, o pessoal no trabalho. Bom dia. Eco. 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Muito bem. Meu amigo, minha amiga. 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Meus amigos,
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Quero mandar um alô para todos meus amigos e desejar paz, saúde e felicidade a todos e todas. A gente sempre, sempre ao lado da comunidade. A Ferrabras, sempre, sempre. Nós vamos ficando por aqui. Seja apoiador da Ferrabras. Quero mandar um alô para o Marcão aí da Steyr. Bom dia. Mandar um alô aí para todo o pessoal. Agora, lá no trailer, obrigado, obrigado. Tem um documento aí que, rapaz, tem tanta coisa, né? Tanta coisa acontece que eu vou te contar. Uhum. Olha só. Há uma denúncia, o fascismo de chuteiras do Grêmio. O Grêmio não precisava dessas polêmicas, né? Não precisava. Gremistas indignados e divididos. No momento, eu como colorado dizia, poderia dizer que bom, mas não, não é bom. O Inter e o Grêmio na segunda divisão, tanto um quanto o outro, é péssimo para o esporte do Rio Grande do Sul e o sonho dessa garotada em jogar futebol. Dois times gigantes, estádios gigantes, torcidas gigantes nessa pindaíba. Mal contratação, mal gestão dos dois clubes, né? Olha só o que diz assim. Se o presidente do Grêmio, Dorico, tivesse hombridade, eles usaram uma palavra aqui diferente, né? Mas eu quero dizer que tivesse um pouco mais de resiliência com o seu torcedor, ele demitiria o Renato e aí o torcedor chama de boca de sacola. Ao final da entrevista e o ato contínuo, renunciaria o cargo. Usar uma instituição centenária como o Grêmio para fazer campanha eleitoral para o fascismo de extrema direita ou qualquer outra corrente política é absolutamente inaceitável. O Grêmio Futebol Porto Alegrense é um clube de todos e todas e não pode ser usado de palanque político por quem quer que seja, em qualquer tempo ou lugar. Em um momento em que o clube passa por dificuldades de toda a ordem e na iminência de lutar contra o rebaixamento, mais uma vez para a Série B e do Campeonato Brasileiro. Em vez de somar, aglutinar forças e promover a união entre time e torcida, o Renato aproveita a visibilidade de uma entrevista coletiva pós-Grenal para fugir da sua responsabilidade. Fugir da sua responsabilidade, defender um agressor preso por não cumprir medida protetiva, violência contra a mulher, e promover e justificar as preferências políticas. Não pode, diz um gremista. O outro gremista diz assim, exatamente. Ele diz, ó, tenho 46 anos de associação ao clube do meu coração, o Grêmio. Por essas últimas lamentáveis falas do técnico Renato, somado ao posicionamento fascista do presidente, que faz de conta não escutou, né? É que vou me desassociar. Eles me levaram a isso. Ferrabras FM, que barbaridade, né? É, meu amigo, complicado. A falta é grave no momento ali, né? O posicionamento do técnico em relação à violência doméstica perpetua por seu auxiliar técnico. Perpetuada por seu auxiliar técnico é de uma macheza intolerável. E assim o torcedor do Grêmio. Mas tanto o Grêmio como o Inter, um precisa do outro. Forte, organizado, disputando o título para o outro somar. Se os dois ir para a Série B,
vamos ficar lá um tempão, pode crer. Senão, se nós, os dois era bom não ir. E se um ir, o outro também entra numa situação difícil. Então a gente está vendo a situação. É. Ferrabras FM. Meu amigo, minha amiga. E assim a gente vai. Quero ficar por aqui agradecendo a Deus, a audiência e pedir ao nosso Senhor Jesus Cristo que abençoe a todos e todos, o nosso Mestre. Obrigado por tudo. Sou muito grato pela oportunidade de cada dia. 8h16, fiquem com a programação e o programa volta amanhã às 6 horas. Obrigado por tudo. Fui.

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1: 8:20.
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1: 8:24.

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1: 8:35.
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1: 8:37.

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1: 8:46.
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1: 8:47.

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8 horas e 56 minutos.

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1: 9 horas em ponto.
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3: 9 horas e 1 minuto.

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1: 9:11.
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1: 9:27.
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1: 9:30.

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1: 9:42.
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1: 9:45.

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1: 9:55.
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3: 9 horas e 58 minutos.

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1: 10 horas e 9 minutos.
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4: 10 horas e 11 minutos.

10 horas e 15 minutos.

0: 10:17.
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0: Matheus e Cauã.
1: Coisa boa.
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3: 10 horas e 24 minutos.
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3: 10 horas e 27 minutos.

0: Obrigado mesmo, de coração. Obrigado por terem vindo.
1: 10 horas e 36 minutos.

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1: 10:39.
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1: 10:41.

0: 10:49.
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0: Matheus e Cauã.
1: Murilo!
0: Muito obrigado.
2: 10 horas e 52 minutos.

0: Muito obrigado!
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2: 10 horas 55 minutos.
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2: 10 horas e 57 minutos.

0: 11:04.
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2: Jefferson Morales.

0: 11:07.
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1: 11 horas e 10 minutos.
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1: 11 horas e 11 minutos.

0: nada não, viu?
1: Valeu, Goiânia!
2: Obrigado, Diego.
3: E aí, Arnaldo?
1: Obrigado.
4: 11 horas e 21 minutos.

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2: 11 horas e 25 minutos.
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2: 11 horas e 26 minutos.

0: 11:32.
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0: 11:35.
1: Diego Vitoruco e João Bosco e Vinícius. Tá lindo demais. Joga a mãozinha em cima assim, vamos jogar a mãozinha em cima assim. Tá lindo! Pode continuar lá.

0: Obrigado, seus lindos.
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2: 11:38.
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2: 11 horas e 40 minutos.

0: Guilherme Santiago.
1: Marília. Ai, Loirão. Vamos judiar desse povo.
2: Se ele soubesse a verdade, não estaria contigo. 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

0: Minha linda, você é demais.
1: 11 horas e 58 minutos.

0: Obrigada, isso, Luísa Martins.
1: 12 horas e 1 minuto.
2: Me mostra que sabe.

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Boa tarde, minha gente. Estamos por aqui quando são 13 horas 35 com 43 minutos. 13 horas 35 minutos 47 segundos aqui na Perrabras, terça-feira, dia 13 de outubro. Eu sou o Júlio Lopes, por aqui nós estamos. Desejando a você uma boa tarde. Nós estamos por aqui trazendo informações e também prontos para dialogar com você. Qualquer coisa, o telefone é 997546409. É o telefone da comunicação, WhatsApp da sua rádio Ferrabras. Pedra cai de caminhão e arranca teto de Corolla em Jaraguá do Sul. Um grave acidente foi registrado na manhã desta terça-feira, dia 13, na rua Manuel Francisco da Costa, no bairro João Pessoa, em Jaraguá do Sul, Santa Catarina. Olha o perigo das pedras aí, minha gente. Vai anotando aí para você ver. A pedra caiu. É. Foi um grave acidente registrado aí. Uma pedra que era transportada por um caminhão caiu sobre um Toyota Corolla e arrancou o teto do veículo. A motorista de 61 anos sofreu traumatismo craniano, crânio-encefálico grave e foi encaminhada ao Hospital São José pelo suporte avançado de SAMU. Segundo as informações, o motorista do caminhão não foi localizado após o acidente. Olha ali, ó. O carro virou num caco, caiu em cima. A pedra é grande. Mas com... Aí... Foi um destroço no carro. Até a porta do motorista saiu arrancada. E aí, arrebentou de cima ali, de frente à cabeça do motorista, mais ou menos. Foi até lá atrás. Olha, foi realmente demais. Mas parece-me que é duas pedras. É o que estou vendo aqui. Então, foi um acidente aí. Daqueles que ninguém merece. E o motorista do caminhão não se sabe aonde foi. Por aqui vamos trazer notícias para você, notícias na hora certa. Agora são 13 horas 38 com 23. Por aqui nós vamos trazendo a musicalidade. Já já vem os nossos apoiadores. Acompanha sempre a nossa programação, porque aqui tem o que você gosta de ouvir. 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
2: 13:45.
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4: Com 45 segundos aqui na Ferrabras FM. Dia aí no muita nuviação. O sol não quer aparecer para nós, para a gente tirar uma foto do sol, né? Mas estamos por aí. É calor, podemos assim dizer, porque apesar das nuvens cerradas, não está muito frio, não. Quer dizer que esse negócio de frio é assim, ó. Eu posso não estar sentindo frio, mas quem sabe outras pessoas ali estão com frio. Eu posso estar sem casaco, sem um blusão, porque está bom o ambiente. Aí já outra pessoa que está ali conversando comigo, quem sabe, tem que botar um blusão. Isso depende da temperatura do corpo. Mas então não podemos dizer, oh, que está frio. Quem sabe outra lá com calor, né? E assim, a coisa aí é assim. E o tempo é bom, podemos dizer assim, porque até chuva não tem, né, agora. Mas por aqui nós vamos levando a programação Sintonia Livre. Um abraço a todos os nossos amigos que estão ligados à programação, no seu trabalho, eu em casa, né? Alguns estão de folga porque vivem folgando sempre mesmo. Então fica curtindo aí a nossa programação. Aquele abraço.
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0: Gente, agora são 13 horas 56 com 36 segundos aqui na Rádio Ferrabras FM, em Santo Ângelo, nas Missões. Uma senhora de 74 anos perde 265 mil em golpe. É isso aí. Golpe de 65 mil numa idosa de 74 anos. Você cuida.
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2: 14 horas.

isso aí, gente amiga! Por aqui nós vamos. Hoje é terça-feira e hoje à noite tem jogos aí pela Libertadores, pela Sul-Americana. Tem hoje lá na Argentina Boca Júnior e Vasco da Gama. É um Brasil contra a Argentina. Lá na Bamboneira, com certeza, vai sair faísca da chuteira. Eu acredito na vitória do Boca Júnior.

Pessoal aí do bairro é sempre ligado na programação. Obrigado pelo carinho da sua audiência aqui na sua rádio preferida de Sapiranga. Quatro Colônias também se liga com a gente. Vamos em frente.

Hoje é 13 de outubro. Dia 13 é uma data importante, né? Um dia depois do dia da criança. A criançada deve estar muito contente, né? Porque eu andava sábado lá pelo centro da cidade, né? E as lojas, o pessoal se atrapalhou.

0: Olha, gente, aconteceu um assassinato em São Leopoldo de um pastor evangélico, Cláudio Roberto da Silva, 53 anos. Foi executado a tiros na noite de segunda-feira, dia 12 agora, dentro da igreja que mantinha, havia cerca de 7 anos, no bairro Arroio da Manteiga, na periferia de São Leopoldo, lá no Vale dos Sinos. O crime é investigado pela polícia como homicídio. E na rua Eva Moreira dos Santos, local da igreja, na comunidade Santa Marta, por volta das 22 horas e 15 minutos, segundo a equipe do Departamento de Homicídio e Proteção à Pessoa, o pastor teria sido abordado por dois criminosos e obrigado a entrar na igreja. No local, um dos atiradores disparou contra a vítima e os autores fugiram na sequência num carro. O corpo de Cláudio foi encontrado por um familiar dele dentro da igreja. O pastor foi alvejado por 4 disparos de arma de fogo na região do tórax. O filho mais velho de Cláudio, Rafael Gomes Vieira, de 35, relata que o pai tinha se convertido havia cerca de uma década. Antes disso, segundo o filho, o pastor foi usuário de drogas e chegou a viver nas ruas. Diz ele, meu pai foi usuário e esteve em centro de recuperação, chegou a ser preso, mas ele teve um encontro forte com Deus e se arrumou na vida. O tempo foi passando e ele se tornou uma pessoa boa, diz o filho. E o pastor se tornou uma figura conhecida na comunidade onde costumava participar de atividades sociais. Bem, mas ele foi assassinado. Houve uma conversa ali com ele antes, para ele ir num certo lugar para conversar com a turma. Ele não foi e foi assassinado nesta segunda-feira à noite. 14 com 13 minutos, 35 segundos aqui na Ferrabras.
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5: 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Abraço ao pessoal da padaria Panzé que estão trabalhando lá. O Guilherme, né? O Vini. Isso aí nesse horário, é eles. E também tem o Juliano. Deve ter chegado já nesse momento. Não se esqueça, não fica batendo a cabeça, não. 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Falei, tá falado, 2 horas 20 minutos com 40 segundos aqui na Ferra Brás FM.

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2: 14:28.
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3: Tá na cara.

0: 14h40.
1: Olha, gente, nós temos aqui conferindo a notícia, o JM Notícias. E lá no Pará, a Assembleia de Deus, na sua convenção no Pará, numa grande reunião, agora os pastores declararam apoio total, maciço, não digo total, mas maciço, no Flávio Bolsonaro. E ali estavam os dados, né? Eles têm mais de 1000 campos, quer dizer, lugares. Por exemplo, uma cidade como Sapiranga é conhecida como um campo de trabalho. Tudo que tem aqui da igreja pertence ao campo da Assembleia de Deus. As congregações, enfim, tudo. Então, eles têm mais de 1000 campos, com muitos pastores, são centenas de pastores, e resolveram dar um apoio, já que no primeiro turno o Lula venceu. Venceu o Bolsonaro aqui. Eu digo Flávio na eleição. Então, para dia 25, eles convocaram todo o pessoal e se reuniram para dar apoio ao Flávio Bolsonaro. São notícias que tem aí para você conferir no seu Face, como quiser. Podemos também falar aqui. E eu fico meio admirado, né? Com tais, porque a igreja tem o seu trabalho, que é proclamar o evangelho, falar em Deus, em Jesus e dar apoio para os necessitados. Inclusive aqui no bairro Oeste, nós da congregação da Assembleia de Deus, nós até foi falado agora, domingo passado, sobre dar um apoio para as pessoas que precisam, que vêm machucados lá da rua, né? Que são muitos, dar um apoio para essas pessoas. Quem tem que dar um apoio somos nós, os pregadores do Evangelho. Aí, dar apoio para político, cada um dá a sua participação como cidadão brasileiro, mas de primeiro o voto era secreto, né? Agora está mais alarmado que grito de papagaio.

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6: Mato Grosso do Sul enfrentou um período de violência durante o feriadão, com ao menos 9 mortes registradas em menos de 48 horas em casos que levantam suspeitas de ligação com facções criminosas. As ocorrências foram registradas em diferentes municípios e está sob investigação. Em Sidrolândia, 4 pessoas morreram na sexta-feira, dia 9. Durante uma operação do Garras, em uma residência no bairro Alto da Figueira, a ação ocorreu diante da suspeita de que o imóvel abrigava lideranças do Comando Vermelho. Entre os mortos estavam 2 jovens de 19 e 2 adolescentes de 16 e 17 anos. Já na noite de sábado, dia 10, em Rio Brilhante, 2 suspeitos morreram após serem baleados durante uma ocorrência envolvendo equipes do batalhão de choque. Segundo informações preliminares, os policiais foram até um imóvel para verificar uma denúncia e teriam sido recebidos a tiros. A possível ligação dos mortos com uma facção ainda não havia sido confirmada oficialmente. Em Carapó, um homem conhecido como Carlinhos foi morto com pelo menos 5 tiros no bairro Santo Antônio. Conforme as informações divulgadas, ele estava em um comércio quando foi abordado por suspeitos que chegaram em uma motocicleta e fugiram após os disparos. Na capital, João Vitor Silva dos Santos, de 20 anos, foi morto a tiros em frente a uma conveniência no Jardim Noroeste. O irmão dele, de 18, também foi atingido e ficou ferido, e ainda em Campo Grande, um adolescente de 16 anos foi executado a tiros no Parque do Lajeado. Várias mortes, né? No feriadão em Mato Grosso do Sul. As mortes ocorreram em meio à preocupação das autoridades com a disputa entre organizações criminosas pelo controle de territórios de atividades ilegais em Mato Grosso do Sul. Apesar da suspeita de ligação entre os episódios e a atuação de facções, cada um desses casos depende de investigação para esclarecer a circunstância e identificar os responsáveis. Muito bem, meus amigos, estamos por aqui, levando a sua tarde mais alegre e mais feliz, apesar de muitas notícias que acontecem nesse mundo. Mas nós vamos indo, prosseguindo, quando são 14 horas 54 minutos aqui na Ferrabras FM.

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3: 15 horas e 3 minutos.
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plataformas digitais ganharam espaço na sala de aula, substituindo em muitas atividades tradicionais livros didáticos e cadernos. Porém, agora a Suécia chama atenção ao rever essa estratégia e recuperar o protagonismo do papel, do lápis, dos livros impressos no aprendizado das crianças. Isso é bom, né? Porque só no digital também, né? Então, voltou aos antigos métodos. 3:05:46 aqui em Ferrabras FM de Sapiranga para todo o Brasil.

0: 15h12.
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2: Benzinho, dá um beijo, dá?
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2: É isso aí, minha gente, vamos por aqui porque já são 15 horas, 18 minutos, 22 segundos aqui na Ferrabras. Um abraço a todo o pessoal, porque a semana está começando hoje, né? Para muitos que fizeram um feriadão comprido, que você vai, né? Isso aí, então um abraço a todos vocês que estão ligados na programação aqui. Vamos que vamos, capricha aí, gaiteiro, é hora de tocarmos música nativista, gaúcha, gaudéria, em quantia aqui na nossa programação. Os nativos, capricha aí, gaiteiro. 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

É isso aí, meus amigos. Agora são 15:26, mas 40 segundos. Por aqui nós vamos tocando a música gaúcha, Galdera, que divulga as coisas do nosso Rio Grande, do nosso rincão, Baguala em quantia. E um abraço a todos que estão aí sintonizados na programação. Estava aqui observando as coisas que o novo governo Zuco do Rio Grande do Sul já veio aí para dar uma ajeitada no que vai ser depois, né? A partir do ano que vem. É, na transição governamental do Rio Grande do Sul. Na realidade, ninguém é dono do cargo, seja de presidente, deputado, prefeito, governo, enfim. Tudo acontece, e também não é obrigado, né? Ser sempre o mesmo. Tudo acontece através da eleição e daquilo que o povo achou que deve ser a maioria, é claro. Então, novo governo já eleito no primeiro turno, o Zuco será o governo do Rio Grande do Sul a partir de janeiro. E nós só podemos dizer assim, e viva o Rio Grande do Sul, e viva o nosso Brasil, velho. Isso aí. Porque o índio gaúcho não se assusta com pouca coisa, e nem com bastante também, né? Não flocha, calça o pé no baldrame e pronto. Então nós vamos prosseguindo aqui com nós. Fica calçado aí, ó. Calça o pé aí no baldrame aí e fica ligado na programação da Rádio Ferrabrás, porque tem muita coisa boa. Inclusive o amigo velho das missões lá de São Miguel das Missões, o Baitaca, velho, com fundo da grota.

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1: Olha, gente, um investimento de 300 mil amplia estrutura para aulas práticas em Escola Agrícola de São Luís Gonzaga. Esse aqui eu achei muito legal. A formação de novos profissionais para o setor agropecuário ganharão reforço na Escola Técnica Estadual Cruzeiro do Sul, em São Luís Gonzaga. A instituição passou a contar com uma nova plantadeira adquirida com recursos de 300 mil do governo do Estado, por meio do programa Desenvolver RS Rural Escolas Técnicas. E o maquinário será incorporado às atividades de ensino e ao trabalho realizado nas lavouras da escola, permitindo que os alunos tenham contato direto com a tecnologia utilizada no campo. A estrutura deverá continuar contribuir para o aprendizado de técnicas de plantio, regulagem de equipamento e manutenção de máquinas agrícolas. A aquisição terá impacto na formação de 431 estudantes dos cursos técnicos e agropecuária e do estágio supervisionado. A escola recebe jovens de 12 municípios da região e mantém modalidade de ensino em semi-internato e internato. E a plantadeira também será empregada aí no cultivo de soja, milho, canolas nas áreas produtivas da própria instituição. A previsão é de que o equipamento comece a operar em novembro, já no plantio da próxima safra de soja, que ocupará uma área de 115 hectares, isso aí em São Luís Gonzaga, nas Missões. E eu achei muito legal, porque o pessoal aí, mais de 430, né, que estudam lá na Cruzeiro, e recebendo, e saber como fazer aí, plantando soja, canola, trigo, enfim. Legal, genial, extraordinário, certinho? Olha aí, meus amigos, tá chegando mais música por aqui, a coisa não para mesmo, não tem jeito. Então, 15 horas com 40 minutos, já vai marcar o relojão da sua rádio, Ferra Abraço. Aquele abraço.
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8: 17 horas em ponto.
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Alô, amigos! Alô, amigas! Alô, ouvintes da Rádio Ferrabras FM, muito boa tarde! O programa é o Entardecer na Cidade. Eu sou a Nilton Pereira. Estou chegando para ficar com vocês até às 7 horas, isso mesmo, até às 7 da noite. Estarei por aqui trazendo o melhor da música que fala da terra, da natureza e do coração. Vou trazer para vocês o melhor da música sertaneja. E eu quero a sua participação. Você participa através do telefone 51 997546409. 997546409 é o número do telefone que está liberado para você. E eu estou aqui agora.

19 graus é a temperatura aqui nos estúdios da Ferrabras FM, neste dia que já deu sol, mas está nublado, muito nublado. A promessa é de chuva para as próximas horas, né? Então, previsão de chuva para as próximas horas aqui na Cidade das Rosas, Sapiranga, Rio Grande do Sul. O tempo tá emburrado, né? Tá emburrado, tá querendo chover, né? É que faz tempo que não chove, né? Meu Deus do céu. Estamos passando por um período de muita chuva aqui no estado, né? Aqui, principalmente no estado do Rio Grande do Sul, aí passando algumas regiões, passando por enchentes, né? Pessoas desabrigadas e tudo mais. Mas é o El Niño. 5 horas, 7 minutos, e nós vamos até às 19 horas trazer para vocês muita música sertaneja, né? E, lógico, a sua participação, até porque você é especial para nós. Então ligue 99754-6409, 99754-6409 é o número do telefone, ou você pode mandar sua mensagem de texto, tanto por esse telefone, pelo telefone, que é fone WhatsApp, ou também é pelo nosso Facebook, a Newton Pereira, ou, se você preferir, Rádio Ferrabras. Enquanto você não vem daí, eu vou daqui e vou trazer para vocês o Doutor e o Caipira, goiano e paranaense.

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5 horas, 19 minutos, 5 e 19. 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Nosso abraço a todos os amigos, amigas, vocês que estão nos acompanhando pelo rádio, ou você que está acompanhando pelo nosso Facebook, né? Nós estamos, por enquanto, só com o Facebook da rádio. Estamos tentando resolver aqui, mas não tá meio complicado. Mas vamos, já vamos estar com o meu Facebook e o Facebook da rádio daqui um pouquinho. Aquele abraço também a todos que nos acompanham através da nossa plataforma www.radioferrabras.com.br. 5 horas 22 minutos, vamos trazer música. Errados.

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3: 17:35.
6: 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E nós já estamos agora no Facebook 100%, no Facebook Anilton Pereira ou Rádio Ferrabras. Anilton Pereira ou Rádio Ferrabras, você entra, comenta, compartilha para nós chegar mais longe. Cinco horas 39 minutos, o Rato, meu amigo Rato, como sempre sintonizado, ligou e tá pedindo música que eu vou rodar já já e quero oferecer pra Alessi. Alessi que está lá em Floripa, né? Nos acompanhando, estava aqui final de semana, agora me deixou, né? Já estamos separados de novo, né? Ela está lá em Floripa e eu estou aqui. Também quero mandar aquele abraço pro Valdir Tormes, grande Valdir. Tá lá no Nordeste, não lembro o nome da cidade, né? Sei que ontem ele tava lá, mandando mensagem pra mim, mas eu não estava aqui, né, tchê? Mas aquele abraço muito especial pro Valdir, né? Lá, tá lá no Nordeste, tava descarregando hoje, em Recife ele estava, né? Tava descarregando hoje pra carregar de novo e voltar pro Sul, né, tchê? Vamos atender o pedido do meu amigo Rato. Ele pediu Chitãozinho e Chororó. Então, pra vocês, amor em comum.

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6:52. 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Vamos com música, vou trazer para vocês Milionário José Rico.

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3: 18 horas e 1 minuto.
4: Chegamos ao final de mais um dia. Nesse momento, quero agradecer a Deus por Ele nos acompanhar, por Ele nos guiar, por Ele estar sempre nos protegendo. Deus Pai Todo-Poderoso, muito obrigado pelo dia que me deste, por ter me acompanhado nesse dia e guiado meus passos. Obrigado porque hoje eu pude sentir o seu abraço, a sua paz. Obrigado porque nunca me abandonas. Tu és o meu amigo, o meu auxílio fiel, meu socorro presente, o meu pai amoroso, o meu amigo que cuida de mim. Obrigado pela natureza maravilhosa que nos destes e nos cerca com sustento, beleza e abrigo. É só nos olhar para a natureza. O Senhor é o Deus bom e bondoso que cuida de nós em todos os detalhes. Por isso, eu lhe agradeço pelas bênçãos que o Senhor nos alcança todos os dias. Obrigado pela minha família. Obrigado pelos meus filhos. Obrigado pelos meus colegas de trabalho, pelos meus ouvintes, os quais eu sou muito grato. Deus soberano, a tua bondade e fidelidade tem me acompanhado de perto. Por isso meu coração se enche de gratidão. Senhor, ajuda-me a ter um coração grato em todos os momentos. Quero viver focado na sua bondade, agradecendo por tudo que o Senhor fez, faz e fará por mim e por todos nós. Senhor, continue comigo. É o que eu lhe peço em nome de Jesus. Amém. Ave Maria, cheia de graça, o Senhor é convosco. Bendita sois vós entre as mulheres e bendito é o fruto do vosso ventre, Jesus. Santa Maria, Mãe de Deus, rogai por nós, pecadores, agora e na hora de nossa morte. Amém.

6:08. A história dessa música, vocês lembram? Passou na televisão. Foi um pastor evangélico, não lembro de qual igreja, também não interessa, né? O que o cara fez foi um tremendo desrespeito com Nossa Senhora, né? O que estão querendo fazer de novo? Desrespeitar Nossa Senhora, né? A minha, a nossa padroeira, Nossa Senhora Aparecida, a qual nós comemoramos o dia dela ontem. E ontem o programa foi diferente, né? Foi um programa dedicado mais à questão religiosa, com músicas que falavam de Deus, que falavam de Nossa Senhora, que contavam histórias, histórias importantes das nossas vidas. Então, eu preparei uma playlist especial para vocês e tenho certeza que todo mundo gostou, né? Recebi, fiz, mesmo não estando aqui no estúdio, eu fiz a live, né, lá da minha casa. E acompanhei muitas pessoas entrando, fazendo comentário. Então, muito obrigado a todos vocês. Vamos com música, vou trazer pra vocês. Rick Renner, você decide.

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4: 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Granizo e vento forte é o que prevê o El Niño, que tem previsão de ir até 2027, hein? Até 2027, o El Niño pode estar fazendo estragos. Então, é importante que os municípios, os governos, criem planos de contingência e aplicação de monitoramento, porque, caso contrário, a população fica à mercê, fica aí sem ter muito o que fazer. Então, os municípios precisam estar fazendo o seu trabalho. Com as projeções do Super El Niño, que podem resultar com chuvas excessivas, a preocupação com o tempo aumenta. Em Canoas, por exemplo, a Defesa Civil indica que há probabilidade de tempestades em janeiro com risco de queda de granizo e eventos fortes. A previsão foi feita pelo secretário da pasta, Vanderlei Marcos. E eles já estão se preparando, né? O pessoal lá já está trabalhando. Diante do cenário, a secretaria se organiza para enfrentar o cenário nos próximos meses. O município está preparado com uma grande quantidade de telhas e lonas. E já estão buscando tecnologia para proteger a cidade, né? Nós temos que ver o que o nosso município está fazendo para isso, né? Porque nós todos estamos no mesmo barco. Todos nós estamos propensos a qualquer momento sofrer com essa questão do El Niño. Lógico que parte de Novo Hamburgo, parte de Canoas e São Leopoldo, o São Leopoldo Rio passa no meio da cidade. Então, se nós pegar a nossa cidade, tem menor probabilidade de enchente. Campo Bom já tem um pouco maior. Novo Hamburgo aumenta. São Leopoldo tem uma grande probabilidade de ser atingida pela enchente. E Canoas, outros municípios também. Então, todos precisam estar preparados com a enchente. Mas tem a questão dos ventos e granizos que todos os municípios têm que estar preparados para atender a sua população num eventual evento desta magnitude.

A Terezinha lá do Roselândia está dando assim, boa tarde, meu gente. Boa tarde, diz ela, bom programa. Muito obrigado, Terezinha. Aquele abraço também é para Obira lá em Ijuí, está acompanhando o programa. Alessi lá em Floripa, também o Valdir Tormes, que está lá no Nordeste, né? Está lá de longe nos acompanhando. Aquele abraço lá em São Leopoldo. Lá em São Leopoldo tem sempre uma galera maravilhosa junto com a gente, né? Gurizada boa, barbaridade, né? Gurizada boa lá de São Leopoldo. São Leopoldo, está lá o Jair Vanzan, né? O Jair Vanzan e o seu time, né? É só gente boa lá, lá com o Jair Vanzan, né? Tá lá também o Adair, aquele abraço pra Márcia e o Rick, né? Também o seu Aldo, né? Lá em cima do morro, lá no Morro do Paula. Aquele abraço pro seu João, lá no Mercado Oliveira, lá em Pato Branco, no Paraná. Ele que está sempre sintonizado conosco, sempre manda uma mensagem para nós aqui. Muito obrigado pela companhia. Aquele abraço também para o Oldemar, né? Oldemar, lá de Pato Branco, que eu soube que está por aqui, né? Está aí visitando a cidade. Vamos conversar aí essa semana com o Oldemar. Também aquele abraço para o Celso Portela lá em Cerro Grande e para o Chitz lá em Tiradentes do Sul. Lá em Campo Bom, lá em Campo Bom, aquele abraço para Viviane, o Jason, o João, o José, a Sofia e a Isabelle.

Vamos com música, vou trazer pra vocês Milionário José Rico. Um beijo e um adeus.

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6:35, 6:35. E olha só, quando o bicho pega, os cara pulam pra cima, né? Senadores da direita que eram contra a proposta da PEC do fim da escala de trabalho 6x1, decidiram apoiar a proposta da emenda. Após avaliar que uma posição contrária poderia prejudicar eleitoralmente a campanha de Flávio Bolsonaro. Segundo a apuração da CNN Brasil, a votação pode ocorrer na quinta-feira, embora estivesse inicialmente prevista para quarta. Até a semana anterior, a direita articulava estratégia para adiar a análise ou impedir que a proposta fosse promulgada antes do segundo turno da eleição presidencial, marcada para o dia 25. O cálculo eleitoral passou a favorecer o apoio à PEC. Segundo interlocutores da campanha de Flávio Bolsonaro, avaliaram a dificuldade de explicar aos eleitores um voto contrário. A preocupação é que a rejeição à proposta seja apresentada às redes sociais como uma posição contra os trabalhadores, mesmo que os parlamentares tentem justificar divergências sobre o texto, né? Existe o temor muito grande de que, mesmo explicando as divergências em relação à proposta, mesmo fazendo uma defesa da jornada de trabalho flexível, que é o que eles querem fazer, vai ser muito difícil comunicar isso ao eleitor, apurou o diretor de jornalismo da CNN em Brasília, Daniel Rittner. Então veja só, o bicho pegou e os homens mudaram de opinião, já estão a favor. Então quem ganha, lógico que são os trabalhadores, mas a gente sabe da opinião contrária da direita brasileira, que é contra o fim da escala 6x1 e também é contra o fim da jornada, a redução da jornada de trabalho. Porque na proposta original, eles que são apaixonados pelo Milei, aquele que se diz presidente da Argentina, que está acabando com a Argentina, que a Argentina está quase igual à Venezuela, eles querem flexibilizar para que seja trabalhado por hora. Aí é o seguinte, tu trabalhou, ganha, tu não trabalhou, tu não ganha. Tá, mas e como é que fica as férias daí? Como é que fica o 13º salário, não vai ter? Como é que fica o fundo de garantia, também não vai ter? Hã? Como é que vai ficar? Eles ainda não explicaram. O que o Milei fez na Argentina é a jornada de 12 horas diárias. É diferente do Brasil, que é 8, né? Nós já tivemos 16, depois veio para 12, para 10 e agora é 8. 8 horas semanais. Eles querem, na Argentina fizeram 12. E eles aqui no Brasil também querem. Como eles querem mudar a Constituição? Imagina o trabalho que deu a organização popular que teve para garantir direito aos trabalhadores, direito aos pobres, para colocar na Constituição. O SUS está lá na Constituição. E tantos outros benefícios. Por exemplo, a CLT. Eles querem modernizar a CLT. A direita quer isso, né, tia? Então é o seguinte, ó, você que está pensando que tem que votar como eu, pensa bem. Antigamente não existia Bolsa Família. Antigamente não existia Luz para Todos. Antigamente não existia tantas universidades. Antigamente não existia UPA. Antigamente não existia SAMU. Então, os meus pais e eu, boa parte da minha vida, passei por todas essas dificuldades e eu não quero que os meus filhos passem por elas. Porque a ideia é terminar com isso, né? Agora, eles estão a favor até da redução da jornada de trabalho. Até semana que vem. Depois é outra história. Então, o seguinte, pensa bem
antes de votar. Por quê? Eu tenho dito, tem gente que tem ficado braba, né? A barata votou no chinelo e o chinelo matou a barata. Então vamos ter muito, muito, muito cuidado. Esta é a minha opinião. Você tem a tua. Lógico que nós vivemos num país democrático. Eu respeito a tua opinião, tu respeita a minha. E 0-0, né, tia? Então vamos ter muito cuidado, porque olha o golpe, olha o golpe. Os homens já mostraram que gostam de golpe, né? Olha o que o Ritter fez, né? O Ritter também começou assim, aos pouquinhos, e depois olha no que terminou. Aquele abraço pra Vivi, tá dizendo boa tarde pra nós. A Vivi lá em Campo Bom, tá? E ela mandou um recado aqui pra mim que eu não vou ler, tá, Vivi? Também aquele abraço pra minha comadre Liane Fulman. Ô, minha comadre Lia também, sintonizada conosco. O Bira Santos lá em Juí. A Cleci, a Leci, que tá servindo de gripe, né, tia? Eu acho que vou ter que ir pra Floripa pra fazer um chá pra ela, né, tia? Porque tá servindo de gripe. Mas logo, logo a gente dá um jeito do remédio, né, tia? 6:41, 6:41, vamos com música, vou trazer para vocês o abajur.

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10 minutos faltando para as 7 horas. Olha só. A mudança de opinião, né, do Flávio Bolsonaro. A Vivi disse o seguinte, ó. O Lula virando voto até do Flávio Bolsonaro, né? Não é um presidente, este é um pai. Pois é, o que é o medo, né? É, mas vamos deixar assim, isso quem falou foi um ouvinte. Lula virando o voto até do Flávio. Daqui um pouco o Flávio vai votar no Lula também. Aquele abraço pro seu João lá em Pato Branco, sintonizado conosco. Diz ele que lá tá todo mundo ligado no rádio, todo mundo sintonizado lá no Mercado Oliveira, curtindo a Rádio Ferrabras FM. Aquele abraço para todos eles. Também aquele abraço pro Neri aqui no Bairro Oeste. Esses meus ouvintes aqui estão sempre sintonizados conosco. Aquele abraço para todos vocês. Aquele abraço lá no Amaral Ribeiro, né? Aquele abraço pro Negão, o Negão e a Lourdes, né? Sempre ligado conosco. Também a Adélia Machado, a Irene, o Delmar, o Rato, que todo dia participa do programa. Aquele abraço também lá no aqui no Novo Centenário, né? Pro Evaldo Vitti, a Zuara, isso mesmo. Também o Nico, a Tere, aquele abraço para eles. Meu amigo Paraná, o Paraná no Centenário. Também o Cláudio, um abraço para ti, a Claudete, o Andrei. Também aquele abraço para o João, João Grande, né? O João Grandão, um abraço para você. E aquele abraço a todos os ouvintes, vocês que estão todas as tardes junto conosco, muito obrigado pela companhia. Aqueles que participaram do programa, muito obrigado, participaram através das nossas redes sociais, participaram através do telefone do rádio, outros que mandam mensagem para mim no telefone. Então, muito, muito, muito obrigado a todos vocês, aqueles que nos acompanham pela nossa plataforma também, nosso abraço a todos do Rio Grande, do Paraná, de Santa Catarina e de outros lugares também. Nosso abraço a todos vocês, muito obrigado. E nós vamos chegando ao final de mais um programa Entardecer na Cidade. Deixo um abraço para cada um, um abraço para cada uma, um beijo no coração de todos vocês. Eu estou indo embora, mas amanhã, às 5 da tarde, estou de volta. Tchau, fui! Esta música quero oferecer para o Valmor e a Elizabeth do Bairro Oeste. E lógico, a todos os nossos ouvintes. Tchau, fui! Vem aí a voz do Brasil!

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0: Em Brasília, 19 horas.
3: 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As notícias do governo federal que movimentaram o país no dia de hoje.
4: Olá, boa noite.
0: Boa noite para você que nos acompanha em todo o país.
4: Terça-feira, 13 de outubro de 2026.
0: Vamos aos destaques do dia.
4: Direito do consumidor.
0: Medida provisória estabelece regras para identificar chamadas telefônicas e coibir fraudes e ligações indesejadas.
4: Decreto atualiza o funcionamento dos serviços de atendimento ao cliente. Luana Karen.
5: Em outra frente, está a obrigação de ter sempre uma pessoa para atender demandas no serviço telefônico ou no canal digital.
0: Segurança Pública.
4: Ação conjunta estabelece medidas para combater o uso irregular de telefones em unidades prisionais. Thaísa Vitória.
6: O decreto estabelece o bloqueio de terminais de comunicação móvel individualizados e também dos sinais de radiocomunicação no perímetro de segurança penitenciária cadastrado.
0: Comércio exterior.
4: Vendas para países do Mercosul e União Europeia registram crescimento.
0: Exportações acumulam mais de 284 bilhões de dólares entre janeiro e setembro. Graziele Bezerra.
7: Atualmente, o Brasil tem 700 parceiros que aprovam as práticas sanitárias internas e compram dos produtores brasileiros.
4: Hoje, na apresentação da Voz do Brasil, eu, Mariana Jungmann e Luciano Seixas.
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4: Foram publicadas hoje duas medidas que regulamentam a relação entre empresas e consumidores.
0: A primeira delas visa combater fraudes e ligações indesejadas com regras mais severas às operadoras.
4: A segunda medida é um decreto que aprimora os serviços de atendimento ao consumidor para produtos e serviços públicos.
5: Para combater fraudes telefônicas, a medida provisória publicada nesta terça-feira estabelece que as operadoras envolvidas em uma ligação têm a obrigação de assinar digitalmente as chamadas. Com isso, será possível saber, antes de atender ao telefone, se aquela chamada vem de um número certificado. Como detalha o secretário nacional de Direitos Digitais, Victor Fernandes.
8: Se aquele número de telefone não corresponder ao número de uma pessoa real, e a Anatel vai ter um cadastro dos números a partir dos blocos de numeração, se aquela chamada não for autenticada, o nosso celular não vai nem tocar. É uma espécie de direito do consumidor de não ser importunado. A gente começa a ter uma segurança maior de que aquela ligação é uma chamada legítima.
5: Além disso, a MP estabelece um limite percentual para chamadas curtas, que são aquelas com menos de 6 segundos de duração. Quem fizer ligações em massa poderá sofrer um bloqueio temporário de 15 dias. A Anatel regulamentará os detalhes em até 60 dias e as operadoras que descumprirem a medida poderão ser punidas. Em outra frente, um decreto estabelece regras para aprimorar o serviço de atendimento ao consumidor. Entre elas, está a obrigação de ter sempre uma pessoa para atender demandas no serviço telefônico ou no canal digital. Quem explica é o secretário nacional do consumidor, Ricardo Morishita.
9: A gente está cuidando daquilo que é o mínimo, daquilo que é o essencial, e permitir que o consumidor fale com uma outra pessoa, tenha as informações e possa encaminhar as suas demandas. 7 dias por semana, das 8 às 8.
5: O decreto também determina a continuidade do atendimento e estabelece prazos máximos de espera para falar com um atendente. Até 20 segundos para, no mínimo, 80% das demandas atendidas. O ministro da Justiça e Segurança Pública, Wellington César Lima e Silva, falou do esforço conjunto para pôr em prática as medidas de proteção ao consumidor.
10: Envolve diversos ministérios, muitas agências, para chegar num ponto de compreensão de todos os setores que demandam e que também não haja a inobservância das formalidades legais e do acolhimento das legítimas pretensões dos diversos setores da sociedade.
5: A Secretaria Nacional do Consumidor será responsável por fiscalizar e aplicar sanções às empresas que descumprirem as regras. Reportagem Luana Karen.
0: Combate à comunicação ilícita dentro dos presídios brasileiros.
4: Um decreto publicado hoje cria um programa nacional para bloqueio de celulares e de sinais de rádio nas unidades prisionais de todo o país.
0: Para que os bloqueios sejam realizados, os estados e o Distrito Federal precisam aderir de forma voluntária ao programa.
4: Com a adesão, poderão solicitar a aplicação da medida junto à Agência Nacional de Telecomunicações, a Anatel.
6: Foi publicado nesta terça-feira no Diário Oficial da União o decreto que cria o Programa Nacional de Neutralização de Comunicações Ilícitas em Estabelecimentos Penais. Na prática, a medida cria as condições para o bloqueio de celulares utilizados irregularmente em presídios e de sinais de radiocomunicação nos perímetros de segurança penitenciária. Para garantir que não haja comunicação ilícita de dentro dos presídios, o decreto estabelece o bloqueio de terminais de comunicação móvel individualizados, identificados pelo Código Internacional de Identificação de Equipamento Móvel, conhecido como IMEI, e também dos sinais de radiocomunicação no perímetro de segurança penitenciária cadastrado, por meio de bloqueadores de sinais de radiocomunicação. Para que esses bloqueios possam ser feitos, é preciso

0: segurança, a destruição da unidade e de seu entorno. Assim, será possível preservar o sinal para núcleos habitacionais e equipamentos públicos próximos. Thaisa Vitória para a Voz do Brasil.
1: O agronegócio e a indústria brasileira firmam novos parceiros comerciais.
2: Os Emirados Árabes Unidos são o mais recente destino das exportações do país, com envio de pescados de captura e cultivo.
1: Além disso, o agronegócio brasileiro diversificou parcerias com a venda de frutas e grãos para a Ásia, África e América Latina.
3: Os Emirados Árabes são os mais novos parceiros comerciais do Brasil, que passou a exportar pescado de captura e de cultivo para o país do Oriente Médio. Kuwait, Nicarágua, Síria, Bangladesh, Costa Rica, Malásia e Nigéria são outros parceiros recentes da agroindústria brasileira e importam principalmente mamão, berinjela, maçã e milho em grãos. Atualmente, o Brasil tem 700 parceiros que aprovam as práticas sanitárias internas e compram dos produtores brasileiros. As exportações brasileiras tiveram alta de 10,4% neste ano, segundo o ministro do Desenvolvimento, Indústria, Comércio e Serviços, Márcio Elias. Em relação aos países membros do Acordo Mercosul-União Europeia, o aumento das exportações foi de 30%. Para o ministro, essa expansão de mercado se deve à articulação de diversos setores da economia brasileira e à busca por diversificação.
4: Atuação ou uma política de desenvolvimento para o agro, ela não envolve só a produção agropecuária, envolve muito mais do que isso. Por isso que a missão número um da nova indústria Brasil é justamente a agroindústria e todas as cadeias, ou toda a cadeia produtiva que ela envolve, de máquinas, fertilizantes, tecnificação, serviços, tecnologia. Eu falo, vai da semente à indústria espacial, vai da semente à previsão do tempo, à meteorologia, ao radar, ao sistema de irrigação. Tudo isso envolve a agroindústria. E quando a gente fala...
3: No acumulado de janeiro a setembro de 2026, as vendas externas ultrapassaram 284 bilhões de dólares. Os setores que mais exportam são indústria de transformação, que vende matéria-prima para a indústria, indústria extrativista e agropecuária. Reportagem Graziele Bezerra.
2: Encerrou neste domingo a Operação Nossa Senhora Aparecida 2026, que fiscalizou as rodovias federais de todo o país.
1: A Polícia Rodoviária Federal concentrou esforços na rodovia Presidente Dutra, que dá acesso à cidade de Aparecida, em São Paulo, e também na BR-316, que dá acesso a Belém, no Pará.
2: A ação da PRF buscou coibir acidentes no entorno desses municípios, por conta da grande movimentação de pessoas que caminharam pelas estradas em direção ao Santuário Nacional de Aparecida e Auxílio de Nazaré.
1: Foram registrados 926 acidentes, com 68 mortes e mais de 900 feridos. De acordo com a porta-voz da PRF, Natália Guimarães, foram cerca de 45 mil testes de alcoolemia aplicados nas estradas durante o feriado.
5: Em todo o país, a PRF fiscalizou mais de 124 mil pessoas e veículos, o que gerou quase 44 mil testes de alcoolemia e 747 infrações envolvendo embriaguez. Nós também tivemos quase 4 mil ultrapassagens irregulares, o que geram justamente as colisões frontais, acidente que mais gera morte nas rodovias, e também 22 mil infrações por excesso de velocidade.
2: E uma correção, a operação Nossa Senhora Aparecida foi encerrada na segunda-feira, dia do feriado. A PRF apreendeu ainda mais de 2 toneladas de maconha e 34 quilos de cocaína. Ao todo, 356 pessoas foram detidas.
1: O Amazonas registrou 549 focos de incêndios florestais nos últimos 2 dias, mais da metade do total contabilizado em todo o mês de outubro do ano passado.
2: O Ministério da Integração e do Desenvolvimento Regional reconheceu situação de emergência em 36 municípios por conta dos episódios.
1: Uma força-tarefa entre a União, Governo Estadual e municípios atua no combate aos focos e na assistência às pessoas atingidas.
6: Os ministros do Meio Ambiente e Mudança do Clima, João Paulo Capobianco, e da Integração e do Desenvolvimento Regional, Valdez Góes, sobrevoaram áreas atingidas pelo fogo na região de Altazes, no Amazonas. A comitiva também acompanhou as operações no Centro Integrado de Comando e Controle em Manaus. O ministro do Meio Ambiente e Mudança do Clima, João Paulo Capobianco, anunciou o reforço das ações

0: de combate ao fogo.
1: Nós estamos trabalhando em parceria com o governo do Amazonas e todos os estados da Amazônia, conforme hoje o comandante apresentou para nós, para ampliar a rede de ação do Corpo de Bombeiros.
2: Foram encontrados focos de incêndio em áreas de floresta preservada e de difícil acesso, o que indica a possibilidade de ação humana e intencional. O ministro da Integração e do Desenvolvimento Regional, Valdez Góes, destacou a mobilização conjunta dos governos federal, estadual e municipal. Ressaltou ainda que, além de combater os incêndios, é necessário garantir assistência às pessoas atingidas.
3: Uma coisa é enfrentar em todas as frentes e empregar toda a força que puder, governo federal junto com o estado e municípios, para apagar o fogo. A outra é assistir pessoas que já estão, de alguma forma, precisando de ajuda humanitária, de assistência médica, com resultado do incêndio.
2: Ao todo, o governo federal mobilizou 11 aeronaves e 250 brigadistas. 6 aeronaves já chegaram ao estado e outros 40 brigadistas estão a caminho. Desde o início da temporada, o IBAMA extinguiu 236 incêndios no Amazonas e ainda atua no combate a outros 22 focos ativos. Reportagem Pablo Mundim.
4: E diante do aumento das queimadas no Amazonas, o Ministério da Saúde mobilizou a Força Nacional do SUS para reforçar os serviços de saúde na região.
5: A equipe técnica da pasta desembarcou no estado para mapear as principais demandas e garantir atendimento à população, incluindo as comunidades indígenas.
4: Uma das principais preocupações é com o aumento das doenças respiratórias causadas pela exposição à fumaça, principalmente em crianças e idosos.
5: Com o diagnóstico, o Ministério da Saúde vai planejar a disponibilidade de profissionais para atuar na região, além de insumos e transporte de pacientes que precisam de atendimento prioritário.
4: Pela primeira vez no país, produtos artesanais de higiene pessoal e cosméticos têm regras específicas para a produção e comercialização.
5: As novas diretrizes foram aprovadas pela Agência Nacional de Vigilância Sanitária, Anvisa, e publicadas no Diário Oficial da União.
4: Agora, esses produtos contam com normas específicas mais simples, que levam em consideração a realidade dos produtores artesanais.
6: Há cerca de um ano, Juliana Viola fez uma transição de carreira para se dedicar ao que realmente gosta: produzir sabonetes, shampoos, difusores de ar de forma artesanal. Ela conta que tem todo o cuidado ao comprar matéria-prima para garantir que seus produtos não provoquem danos à saúde de seus clientes.
7: Todos os óleos essenciais que eu utilizo, toda matéria-prima, elas têm a certificação. Então, e as ervas que eu compro são de ótima procedência, só compro em locais que me certificam da segurança.
6: Quem fabrica de forma artesanal produtos de higiene pessoal, como sabonetes em barra, óleos e manteigas corporais, shampoos sólidos, perfumes, desodorantes naturais, sais de banhos e outros produtos similares, assim como Juliana, não vai mais precisar seguir as mesmas exigências aplicadas às grandes indústrias nacionais. É que a Agência Nacional de Vigilância Sanitária, Anvisa, resolveu simplificar a vida desses produtores artesanais. O diretor substituto da Agência Nacional de Vigilância Sanitária, Anvisa, Marcelo Moreira, explica o que muda para esses produtores.
8: Eles deverão controlar adequadamente as matérias-primas que são utilizadas na fabricação desses produtos. Eles devem evitar contaminações, manter os produtos organizados e devem avaliar a qualidade do produto final antes de colocá-lo à venda da população. Os produtos, eles deverão informar ao consumidor a composição do produto, a data da fabricação, o prazo de validade, o endereço de produção, contatos do produtor e a identificação clara de que esse produto trata-se de um produto artesanal.
6: As normas se aplicam a quem produz em pequena escala, de forma predominantemente manual, com domínio completo de todas as etapas, como, por exemplo, a escolha dos ingredientes até a embalagem, sem terceirizar nenhuma parte do processo. Sobre a comercialização, a norma prevê que o produtor poderá fazer vendas em loja própria, feiras de artesanato, redes sociais, e sites de marketplace próprios. As regras entram em vigor 60 dias após a publicação. Reportagem Cleide Lopes.
5: Falta de conhecimento sobre direitos das pessoas com deficiência pode gerar situações de constrangimento.
4: É o caso daqueles que sofrem do transtorno do espectro autista e outras condições ocultas que não se manifestam por traços corporais, as chamadas deficiências não visíveis.
5: A legislação brasileira estabelece regras para o atendimento prioritário e obriga estabelecimentos a identificarem essas prioridades.
4: Saiba mais na reportagem de Luciano Colares de Holanda.
0: Pessoas com deficiência, autistas, idosos com mais de 60 anos, gestantes, lactantes, pessoas com crianças de colo, pessoas obesas, indivíduos com mobilidade reduzida e doadores de sangue têm prioridade no atendimento garantida por lei. Mas muitos deles ainda passam por constrangimentos em serviços públicos e estabelecimentos comerciais. Camila Matricardi, de Brasília, tem um filho autista de 18 anos. Caio é nível de suporte 1 e, segundo a mãe, os dois enfrentam uma série de dificuldades no dia a dia.
9: Teve uma vez que eu estava no supermercado e a gente estava na fila, eu entrei na fila de atendimento prioritário. E as pessoas da fila começaram a me olhar. E nisso, uma mulher que estava já quase para pagar fez um comentário do rapaz do caixa. Realmente, o que é visível, as pessoas já automaticamente se vê que respeitam, tipo, ah, não, tudo bem. E o dele teve ali aquele julgamento por um tempo ali. E eu tava assim, que são esses olhares para mim, sabe?
0: Diferente de deficiências com marcadores visíveis, o transtorno do espectro autista e outras condições ocultas não se manifestam por traços corporais. Por isso, a comprovação pode ser feita apresentando documentos oficiais, como a carteira de identificação da pessoa com transtorno do espectro autista, como explica Edilson Barbosa, advogado e presidente do movimento Orgulho Autista Brasil.
10: Ela é uma carteirinha que tem que ser emitida no seu município para gratuitamente para pessoas autistas. Então a gente pede, se no seu município não está emitindo, cobre e faça sua CIPTEA, porque com ela aí você garante aí o seu direito de atendimento prioritário. Não basta só falar que é autista, às vezes você tem que mostrar. E para mostrar, em vez de andar com laudo, aquele papel que o médico emite, você mostra sua carteirinha.
0: Estabelecimentos privados e órgãos públicos devem adequar placas e painéis de sinalização para incluir todos os grupos contemplados pela lei. Em caso de descumprimento da prioridade, a denúncia pode ser feita ao PROCON do município, do estado ou do Distrito Federal, se forem estabelecimentos comerciais. Já para descumprimentos em qualquer instituição, pública ou privada, é possível acionar o Disque Direitos Humanos, Disque 100. Reportagem Luciana Colares de Holanda.
11: Dicas do Enem.
12: Oi, meu nome é Antônia Barbosa e a minha dúvida é: o que eu devo fazer nos últimos 30 dias antes do Enem?
13: Tá faltando pouco, né? Dia 8 de novembro já é o primeiro dia das provas. O professor de História, Fábio dos Santos Reis, disse que nesse momento, na reta final, é hora de fazer revisão do conteúdo.
14: Agora o importante é fazer revisão de exercícios ou mesmo das antigas provas para que o candidato ele possa ter uma dimensão melhor daquilo que é cobrado no Enem. Chegou ali 4 semanas antes da prova, é exercício. Um exercício inspirado nas provas do Enem, ou diretamente a resolução de provas anteriores mesmo. Então, muitos dos alunos, inclusive, fazem muitos simulados, aqueles que, às vezes, têm um pouco mais de possibilidade, às vezes, conseguem imprimir esses simulados para irem fazendo em casa. É aplicação prática, é realmente é aquela ideia de aplicando os conhecimentos mesmo.
13: É isso aí. 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
5: A educação digital e midiática foi instituída ano passado como elemento curricular obrigatório prevista na Base Nacional Comum Curricular.
4: A ideia é acompanhar a evolução tecnológica e promover o uso de dispositivos digitais nos espaços escolares, com incentivo a práticas éticas e igualitárias.
5: Para guiar essas diretrizes, o Ministério da Educação criou duas estruturas para fortalecer ações na rede pública de ensino sobre conectividade, educação digital e midiática. E inteligência artificial.
15: O Ministério da Educação instituiu duas estruturas para fortalecer a implementação das políticas de educação digital e midiática, inovação e conectividade nas redes públicas de ensino. O Comitê Nacional de Educação Digital e Midiática, Inovação e Conectividade e a Rede Nacional de Articuladores. A iniciativa busca aproximar o MEC das secretarias estaduais e municipais de educação e fortalecer a cooperação entre os diferentes níveis de governo. O Comitê Nacional de Educação Digital e Midiática, Inovação e Conectividade tem caráter consultivo. Entre as suas atribuições estão acompanhar e apoiar ações de conectividade, infraestrutura tecnológica, educação digital e midiática, além de inovação pedagógica. Já a Rede Nacional de Articuladores vai fortalecer e articular ações estratégicas de apoio à implementação curricular. Suas atribuições incluem a implementação de ações de monitoramento, formação continuada, produção de materiais orientativos e, principalmente, um espaço estruturado para trocas de experiências. A rede vai contar com articuladores nacionais, territoriais, estaduais e das capitais. Para mais informações, acesse o portal gov.br/mec. Locução, Thalita Albuquerque. Reportagem, Flávia Fernanda.
4: O Instituto Nacional de Estudos e Pesquisas Educacionais Anísio Teixeira, o INEP, liberou para consulta o cartão de confirmação para quem teve o pedido aprovado para a reaplicação da Prova Nacional Docente.
5: O documento já está disponível no sistema PND, dentro da página do participante. É pelo cartão que o candidato confere as informações mais importantes, como o local e o horário do exame.
4: A reaplicação da prova acontece no próximo domingo, dia 18 de outubro.
5: Para mais informações, acesse pnd.inep.gov.br. Repetindo, pnd.inep.gov.br.
4: Foram as notícias do governo federal.
5: Uma realização da Secretaria de Comunicação Social da Presidência da República.
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5: Fique agora com as notícias do Poder Judiciário e do Congresso Nacional. Boa noite.
4: Boa noite e até amanhã.
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18: Evento do Supremo Tribunal Federal promove debate sobre constitucionalidade digital.
19: Justiça do Trabalho em Alagoas condena empresa de telemarketing por restrições ao uso do banheiro e assédio moral.
18: Superior Tribunal de Justiça mantém indenização à comunidade indígena do Rio de Janeiro por reportagem que a associou ao tráfico de drogas.
19: Boa noite, eu sou Marcela Luiza.
18: E eu sou Walter Lima.
19: O presidente do Supremo Tribunal Federal, ministro Edson Fachin, recebeu nesta terça-feira, em audiência solicitada pela Polícia Federal, o diretor-geral da instituição, Andrei Rodrigues. Entre os temas tratados estão as investigações relacionadas ao Banco Master, ameaças dirigidas a ministros do STF e o andamento dos inquéritos relacionados ao INSS e ao Banco Master.
18: O presidente do Supremo pediu celeridade da Polícia Polícia Federal para o fim do inquérito 4781, tendo a Polícia Federal adiantado que vai analisar as eventuais diligências pendentes.
19: Ocorreu na manhã de hoje, no Supremo Tribunal Federal, a quarta edição do programa Diálogos Institucionais.
18: O projeto debate os limites da constitucionalidade. Marcelo Della Libera.
20: O tema do encontro foi constitucionalismo digital e os impactos das novas tecnologias na vida das pessoas, como destacou o professor universitário e integrante do Centro de Estudos Constitucionais do STF, Ingo Sarlet.
21: É que a Constituição passou a ser também um instrumento que deve estabelecer um marco sobre justamente essas questões que envolvem a transformação digital, os desafios que ela representa, inclusive em termos de risco e até mesmo violações sistemáticas de direitos, como acontece com a desinformação, especialmente no processo eleitoral.
20: O diretor do Centro de Estudos Constitucionais do Supremo, Fernando Facuri Scaff, destacou que o diálogo constitucional entre os poderes é importante para que todos falem a mesma língua.
22: A importância desses encontros envolve uma participação do Congresso Nacional nas duas casas e também do sistema de justiça, porque muitas questões destas estão pendentes de regulação, por um lado, que são fatos extremamente novos, todo o que se refere ao mundo digital, à regulação dessas matérias, e por outro lado, uma parte delas já está judicializada.
19: Superior Tribunal de Justiça mantém condenação da editora Globo a indenizar por danos morais a comunidade Guarani de Bracuí, em Angra dos Reis, no Rio de Janeiro.
18: Em reportagem, os indígenas foram associados ao tráfico de drogas. Fátima Uchoa.
23: Na reportagem da editora Globo, também foi afirmado que a comunidade receberia cachaça em troca de maconha. A indenização foi fixada em R$50 mil pela Justiça Federal Fluminense. No STJ, ao manter essa indenização e reconhecer que o Ministério Público é parte legítima para a propor ação em favor da comunidade indígena Guarani de Bracuí por danos causados pela publicação jornalística, o relator ministro Ricardo Vilas Boas Cueva apontou que a liberdade de expressão e de imprensa devem ser conciliados com o direito de proteção à honra e à dignidade, o que não ocorreu nesse caso.
19: Justiça do Trabalho em Alagoas condena a empresa de telemarketing por restrições ao uso do banheiro e assédio moral.
18: Trabalhadora vai receber R$15 mil de indenização. Simone Moura.
24: A justiça entendeu que a política de pausas da Alma Viva Experience S.A. em Maceió prejudicava especialmente as mulheres por desconsiderar necessidades como a do período menstrual, da gestação e do pós-parto. Depoimentos mostraram que as pausas eram limitadas a 5 minutos e podiam prejudicar as metas dos funcionários. A nona vara do trabalho também reconheceu assédio moral e rescisão indireta do contrato. Cabe recurso.
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19: Uma boa noite.
18: E até amanhã.
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26: Eu sou Paula Groba.
27: E eu sou Humberto Pinheiro.
26: E estes são os destaques de hoje do Jornal do Senado, que começa agora.
27: PEC da Segurança Pública pode ter votação concluída em comissão na quarta-feira.
26: Projeto prevê aquecedores solares obrigatórios em habitações do programa Minha Casa Minha Vida.
27: Comissão pode votar alívio na contribuição previdenciária dos militares.
26: Boa noite.
27: Boa noite.
26: Mais recursos, maior integração entre as forças policiais e regras mais rigorosas para combater facções criminosas, milícias e outras organizações. Esses são alguns dos principais pontos da PEC da Segurança Pública, que pode ter votação concluída pela Comissão de Constituição e Justiça na próxima quarta-feira.
27: A proposta busca reforçar o combate ao crime no país. O texto base foi aprovado pela Comissão de Constituição e Justiça do Senado, com mudanças propostas pelo relator, senador Rogério Carvalho, do PT de Sergipe. Repórter Bruno Lourenço.
1: A proposta de emenda à Constituição, já aprovada na Comissão de Constituição e Justiça, institucionaliza o Sistema Único de Segurança Pública e confere à União a competência para estabelecer diretrizes gerais para o setor. A PEC expande ainda atribuições da Polícia Rodoviária Federal ao permitir o policiamento ostensivo de ferrovias e hidrovias federais. Prevê um regime especial mais rigoroso para chefes de organizações criminosas e admite a criação de polícias municipais de natureza civil. A CCJ vota nesta quarta-feira algumas sugestões de alterações no texto base. O senador Carlos Portinho, do PL do Rio de Janeiro, por exemplo, quer incluir as Forças Armadas entre as beneficiárias dos recursos destinados à segurança quando militares atuarem em atividades de proteção e defesa civil, contra delitos transfronteiriços e na garantia da lei e da ordem.
2: A ausência de previsão expressa quanto à destinação de recursos do Fundo Nacional de Segurança Pública para essas operações gera insegurança jurídica e limita a capacidade de resposta do Estado frente às ameaças do alcance nacional. Aqui falamos de soberania.
1: O relator, senador Rogério Carvalho, do PT de Sergipe, no entanto, recomenda a rejeição da emenda.
3: As Forças Armadas têm o seu próprio regramento de financiamento, que é um outro debate que precisa ser feito num outro lugar. E se ele for convocado, deverá ter reforço orçamentário naquilo que é o lugar do financiamento da segurança pública.
1: A PEC assegura para o desenho das ações de segurança pública receitas vinculadas ao Fundo Nacional de Segurança Pública e ao Fundo Penitenciário Nacional, vedados os contingenciamentos.
26: E militares aposentados que recebem até o teto do regime geral podem ficar isentos da contribuição previdenciária.
27: É o que determina um projeto de lei que está pronto para ser votado na Comissão de Assuntos Econômicos. Raíssa Abreu conta mais.
6: Está pronto para votação na Comissão de Assuntos Econômicos o relatório do senador Efraim Filho, do PL da Paraíba, a um projeto de lei que alivia a cobrança previdenciária de militares aposentados e seus pensionistas. Apresentada pelo deputado Cabo Gilberto Silva, também do PL da Paraíba, a proposta determina que a contribuição só vai incidir sobre a parte da remuneração que ultrapassar o teto do regime geral da Previdência. O senador Efraim Filho é favorável ao projeto. Ele destacou que a mudança vai corrigir uma distorção histórica que vem corroendo as remunerações dos militares inativos. O senador explicou que os militares são a única categoria do serviço público que paga contribuição previdenciária sobre o total dos vencimentos, o que prejudica quem ganha menos. Depois de passar pela Comissão de Assuntos Econômicos, a proposta vai ser analisada pela Comissão de Assuntos Sociais.
26: Empresas poderão ajudar os funcionários a comprar medicamentos em troca de descontos no imposto de renda.
27: O projeto que cria o Programa de Medicamentos do Trabalhador está pronto para votação na Comissão de Assuntos Econômicos. Repórter Marcela Cunha.
7: O projeto permite que empresas ajudem a pagar os medicamentos de seus funcionários e dependentes. A proposta do senador Everton, do PDT do Maranhão, cria o Programa de Medicamentos do Trabalhador, que funcionaria de forma semelhante ao Vale Alimentação. As empresas que aderirem ao programa poderão dividir com os empregados os custos dos remédios e receber incentivos fiscais. O Everton afirma que a iniciativa poderá aliviar o orçamento das famílias.
8: A empresa que aderir ao programa tem desconto no imposto de renda. Isso vai ajudar muito as pessoas que precisam comprar medicamentos que não estão na farmácia popular.
7: O relator na Comissão de Assuntos Econômicos, senador Nelsinho Trade, do PSD de Mato Grosso do Sul, apresentou parecer favorável ao projeto, mas sugeriu mudanças. Entre elas, um limite de R$ 90,00 mensais por funcionário para o cálculo do incentivo fiscal concedido às empresas. Se aprovado na Comissão de Assuntos Econômicos, o projeto seguirá para a Comissão de Assuntos Sociais, onde poderá receber a decisão final do Senado.
26: O Senado também pode votar uma proposta que estimula o uso de aquecedores solares de água em residências. O texto está sob análise da Comissão de Meio Ambiente.
27: Uma das ideias é tornar o equipamento obrigatório em obras do programa Minha Casa, Minha vida. Repórter César Mendes.
0: O projeto cria o Programa Nacional de Incentivo ao Uso de Aquecedores Solares de Água, Pronasol, prevendo que o governo federal defina localidades em que será obrigatória a instalação desses equipamentos pelo programa Minha Casa Minha Vida. O saque do FGTS, uma única vez, para a compra de aquecedores solares destinados à residência própria, também está previsto. O autor, senador astronauta Marcos Pontes, do PL de São Paulo, disse que a adoção das medidas propostas vai contribuir para a economia de energia elétrica e para a redução dos impactos ambientais.
9: Num país como o nosso, localizado com bastante insolação, sem dúvida nenhuma isso aí vai ser um ganho grande também para a construção civil na utilização desses sistemas.
0: Após a análise da Comissão de Meio Ambiente, o projeto seguirá para a Comissão de Infraestrutura.
26: A senadora Damaris Alves, do Republicanos do Distrito Federal, defendeu a investigação de condutas de ministros do Supremo Tribunal Federal pelo Senado. Ela rejeitou a possibilidade de acordos para evitar tensões entre as instituições e citou suspeitas de corrupção, decisões judiciais e medidas de censura.
27: Para Damaris, as condutas dos ministros devem ser apuradas na próxima legislatura.
10: Não serei fiadora de impunidade e vou trabalhar incansavelmente para que a lei valha para todos. Ninguém vem com essa história de diálogo pela governabilidade, de diálogo para não ter tensão entre esta casa e a outra. E o recado é claro, não tem acordo.
26: Já o senador veneziano Vital do Rego, do MDB da Paraíba, destacou as manifestações populares ocorridas em diversos estados do país nos últimos dias. Estudantes e movimentos sociais participaram da mobilização em defesa de pautas como educação e garantia de direitos sociais.
27: Durante os atos, os participantes também pediram o fim da chamada escala 6x1, a proposta que reduz a jornada de trabalho para 40 horas semanais, sem redução salarial, está em discussão no plenário do Senado Federal e pode ser votada em primeiro turno ainda nesta semana. Veneziano Vital do Rego defendeu que a população continue mobilizada.
11: Quero enaltecer a presença às ruas dos milhões de brasileiros que ganharam a Avenida Paulista, que ganharam Copacabana, que estiveram em Pernambuco, em João Pessoa, no Rio Grande do Sul, em Campina Grande, em Santa Catarina, em todas as partes.
26: E senadores concluíram nesta terça-feira a quarta sessão de debates sobre a PEC, que acaba com a escala 6x1. A proposta reduz a jornada para 40 horas semanais, com duas folgas e sem redução salarial. Defensor da mudança, o senador Paulo Paim, do PT do Rio Grande do Sul, afirmou que a medida é uma questão de direitos humanos, por garantir mais tempo para o descanso e o convívio familiar.
27: A última sessão de debates está prevista para esta quarta-feira. Em seguida, o plenário poderá votar a PEC em primeiro turno. A liderança do governo já recolhe assinaturas para pedir agilidade na votação em segundo turno. Paim defendeu a aprovação unânime da proposta e classificou como uma conquista de dignidade para os trabalhadores.
12: Asseguramos que o direito ao tempo não seja uma pauta meramente econômica. É uma causa civilizatória. É uma causa de direitos humanos.
27: Com edição de Paulo Groba e trabalhos técnicos de Eliseu Caires, o Jornal do Senado fica por aqui. Acompanhe agora as notícias da Câmara dos Deputados. Boa noite.
26: Boa noite e até amanhã.
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14: Parlamentares analisam medidas de apoio às pessoas com deficiência.
15: Um dos projetos implanta delegacias para atendimento especializado.
14: Outra proposta cria qualificação de pessoas com deficiência na cultura.
15: Boa noite. A Câmara aprovou medidas de apoio para a qualificação profissional de pessoas com deficiência no setor cultural. A repórter Paula Bittar acompanhou a votação.
28: A Comissão de Constituição e Justiça da Câmara aprovou um projeto que prevê recursos para a formação e qualificação profissional de pessoas com deficiência no setor cultural. A proposta inclui dispositivo na lei que criou a Política Nacional Aldir Blanc de Fomento à Cultura para prever que entre as ações e projetos culturais que recebem apoio e fomento da União, estados e municípios estejam ações e iniciativas culturais que promovam a formação e a qualificação das pessoas com deficiência para atuação no mercado cultural. O relator, deputado defensor Estélio Denner, do União de Roraima, recomendou a aprovação por entender que o projeto se harmoniza com os inúmeros dispositivos constitucionais que concedem especial proteção às pessoas com deficiência. O projeto, que prevê recursos para a formação e qualificação profissional de pessoas com deficiência no setor cultural, segue agora para a análise do Senado. Da Rádio Câmara, de Brasília, Paula Bittar.
4: Direitos Humanos.
5: Jandira Fegali, do PCdoB do Rio de Janeiro, defende a política de direitos sociais do país. Ela faz um alerta sobre os riscos para o bem-estar da população que podem ser causados por mudanças constitucionais sem fundamento na realidade.
16: Jandira Fegali considera que a proteção das conquistas sociais dos brasileiros deve estar no centro do debate nacional. A parlamentar cita o SUS e a educação pública entre as políticas que precisam ser fortalecidas, independentemente de quem estiver no poder.
4: Segurança Pública.
5: Avança na Câmara a proposta que cria as delegacias especializadas no atendimento às pessoas com deficiência. A repórter Silvia Munhato explica.
19: A Comissão de Defesa dos Direitos das Pessoas com Deficiência da Câmara dos Deputados aprovou o projeto que cria nos estados e no Distrito Federal as delegacias especializadas no atendimento às pessoas com deficiência. Pela proposta, o Poder Executivo deverá regulamentar a instalação gradual das delegacias, de acordo com a demanda de cada região. Por recomendação da relatora na comissão, a deputada doutora Alessandra Haber, do Podemos do Pará, foi aprovada a versão da Comissão de Segurança Pública para o projeto do deputado Juninho do Pneu, do PSDB do Rio de Janeiro. A principal mudança em relação ao texto original foi a previsão de financiamento pelo Fundo Nacional de Segurança Pública. Segundo a relatora, essa alteração dá à proposta maior viabilidade administrativa e financeira. De acordo com o texto aprovado, as delegacias deverão contar com equipes multiprofissionais formadas por delegados, investigadores, escrivães, psicólogos, assistentes sociais, intérpretes da língua brasileira de sinais e profissionais de apoio. A proposta que cria as delegacias especializadas no atendimento às pessoas com deficiência será analisada agora pela Comissão de Constituição e Justiça. Da Rádio Câmara de Brasília, Silvia Munhato.
4: Ciência e tecnologia.
16: Uma comissão da Câmara aprovou regras para reforçar investigações de crimes cometidos pela internet. Saiba mais com a repórter Maria Neves.
20: A Comissão de Segurança Pública da Câmara aprovou o projeto do deputado Domingos Neto, do PSD do Ceará, que institui medidas voltadas a inibir crimes na internet e aumentar a pena para quem comete esse tipo de delito. Além de criar um tipo penal para organização criminosa digital, a proposta determina que a Justiça suspenda ou bloqueie perfis e contas usados para praticar crimes de forma continuada. Atualmente, a lei prevê a retirada de conteúdos específicos por meio de ordem judicial, mas não trata do bloqueio de contas, perfis ou canais na rede de computadores. A medida define organização criminosa digital como grupo de 3 ou mais pessoas que use a tecnologia para cometer crimes com pena máxima superior a 4 anos ou que atue em mais de um país. Pelo texto aprovado, apresentado pelo relator, deputado Capitão Alberto Neto, do PL do Amazonas, a pena para quem integrar, organizar, chefiar ou financiar organização criminosa digital será de 4 a 8 anos de reclusão, além da punição correspondente ao crime praticado. As penas serão aumentadas de 1/3 a 2/3 quando os criminosos utilizarem ferramentas avançadas para dificultar a identificação dos autores. O mesmo acréscimo é previsto para ataques a instituições financeiras, serviços públicos essenciais ou infraestrutura crítica, como os sistemas utilizados pelo mercado financeiro. Ainda de acordo com a proposta, empresas de tecnologia, provedores de internet e instituições financeiras serão obrigadas a colaborar com as autoridades na identificação de suspeitos de cometer crimes virtuais. Outro ponto permite ao Banco Central determinar o bloqueio temporário de contas, valores ou transações financeiras sempre que houver indícios de lavagem de dinheiro, fraudes financeiras ou outros crimes com risco imediato de dissipação dos recursos. O projeto, que prevê medidas para coibir crimes virtuais, ainda será analisado pela Comissão de Constituição e Justiça e terá de ser votado pelo plenário. Se aprovado, poderá seguir para análise do Senado. Da Rádio Câmara de Brasília, Maria Neves.
27: Economia.
5: Mauro Benevides Filho, do União do Ceará, questiona a proposta de orçamento da União para 2027, estimada em 7,5 trilhões de reais, e alerta para o impacto dos juros da dívida pública que, segundo ele, devem alcançar 1 trilhão e 300 bilhões de reais no ano.
16: O legislador também contesta os valores divulgados sobre as despesas previdenciárias. Mauro Benevides Filho teme que o governo federal descumpra a regra constitucional que determina o limite de tomada de empréstimos, sob o risco de tornar insustentáveis as contas públicas.
5: Luiz Lima, do Novo, do Rio de Janeiro, critica a política econômica vigente no país. Ele classifica como preocupante a perda do poder de compra da população e aponta o preço dos alimentos e os baixos salários como sinais das dificuldades enfrentadas pelos brasileiros.
16: Luiz Lima também avalia que o aumento do número de beneficiários de programas sociais reflete a falta de oportunidade de trabalho. Para o parlamentar, é preciso priorizar a geração de empregos, reduzindo a dependência da população em relação aos incentivos assistenciais.
5: Bongás, do PT do Rio Grande do Sul, defende as medidas do governo federal para ajudar os micro e pequenos empreendedores com ampliação do limite de faturamento, renegociação de dívidas bancárias e acesso a mais recursos.
16: De acordo com Bongás, apoiar pequenos negócios amplia investimentos e favorece o crescimento econômico, beneficiando trabalhadores e parcelas mais amplas da população, em conformidade com as políticas públicas de promoção de oportunidades para os brasileiros.
5: Ricardo Maia, do MDB da Bahia, ressalta a necessidade de manter as políticas sociais e econômicas em vigor, priorizando os problemas concretos da população, como o fim da fome, do endividamento e o acesso à saúde, à educação e ao mercado de trabalho.
16: Ricardo Maia também critica o discurso de ódio e a polarização, lamentando que a política tenha sido transformada em disputa entre torcidas, alheia às condições reais de vida da maioria dos brasileiros e à luta por um futuro promissor.
27: Saúde.
5: A Câmara está debatendo a alternância entre medicamentos biológicos e biosimilares. Saiba mais sobre os usos dessas substâncias com a repórter Agui Pontes.
2: A Comissão de Saúde da Câmara dos Deputados aprovou uma proposta que permite a troca entre medicamentos biológicos e biosimilares. Para que a troca seja possível, é necessário haver critérios técnicos observados, acompanhamento clínico e de efeitos colaterais. A principal diferença entre esses medicamentos é a origem. Os biológicos são naturais e os biosimilares são sintéticos. A deputada Silvia Cristina, do PP de Rondônia, relatora da Comissão de Saúde, explica como se deu as discussões sobre o projeto.
3: Antes nós tínhamos um entrave, né, porque os biosimilares eram de complexo ativo, mas passado com o tempo, viu-se que podia ser feita essa dispensação, porque já não teria mais problemas, especialmente com parte da vigilância sanitária. Então nós fizemos um relatório pela aprovação, então essa dispensação ela é possível para garantir, é claro, um desenvolvimento melhor com relação à saúde.
2: Os medicamentos biológicos são produzidos a partir de células ou organismos vivos. Por virem dessa fonte, as moléculas geradas são grandes e complexas, como um anticorpo, por exemplo. Por causa dessas características, os medicamentos biológicos tendem a se degradar mais facilmente, com mudanças pequenas, como a de temperatura, e não permitem cópias idênticas. Por outro lado, os biosimilares são medicamentos desenvolvidos de forma artificial para apresentar semelhança com um medicamento biológico original, trazendo o mesmo efeito e obedecendo a normas técnicas específicas. Quando surgiram, trouxeram junto muitas dúvidas sobre sua segurança e principalmente sobre a segurança em fazer a alternância entre os medicamentos biológicos e biosimilares. A relatora Silvia Cristina explica que hoje em dia essa inquietação foi superada, dado o acúmulo de estudos, não só por parte da Agência Nacional de Vigilância Sanitária, a Anvisa, mas de órgãos como a Organização Mundial da Saúde e a Agência Europeia de Medicamentos. Ela defende que a proposta procura estabelecer na legislação os tipos de medicamentos e prever a segurança da alternância entre os dois tipos, desde que tenha acompanhamento técnico. A proposta que permite a troca entre medicamentos biológicos e biosimilares espera análise na Comissão de Finanças e Tributação. Da Rádio Câmara, de Brasília, Agui Pontes.
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6: Trabalho.
17: E Dilvan Alencar, do PSB do Ceará, defende o fim da escala de trabalho 6x1, com a adoção de 2 dias de descanso por semana. O congressista critica parlamentares que, segundo ele, mudaram de posição sobre o tema durante o período eleitoral.
18: E Dilvan Alencar questiona a proposta de negociação direta entre patrões e empregados para definir a jornada de trabalho. O parlamentar considera que a mudança na legislação deve priorizar os direitos dos trabalhadores, independentemente das disputas políticas.
17: Benedita da Silva, do PT do Rio de Janeiro, defende a aprovação do fim da escala de trabalho 6x1, destacando a mobilização nacional em favor de 2 dias de descanso por semana. A deputada avalia que a pressão popular tem levado parlamentares contrários à mudança a rever suas posições.
18: Benedita da Silva considera que a participação dos movimentos sociais é fundamental para ampliar os direitos dos trabalhadores. A parlamentar ressalta a atuação de estudantes e representantes da classe trabalhadora na mobilização pela redução da jornada.
17: Reginaldo Lopes, do PT de Minas Gerais, é favorável ao fim da escala 6x1 e defende as garantias legais para assegurar tempo livre além do expediente. O deputado alega que a mudança pode melhorar a qualidade de vida e a saúde mental dos trabalhadores.
18: Em contrapartida, Reginaldo Lopes rechaça a jornada intermitente de trabalho e as negociações individuais, alegando que trabalhadores e patrões têm poderes desiguais de barganha. Ele conclama os eleitores a acompanhar as votações que ocorrerão no Senado sobre o fim da escala 6x1.
17: Alencar Santana, do PT de São Paulo, defende o fim da escala 6x1, atribuindo o avanço da proposta à mobilização popular e ao apoio do governo federal. Ele lembra ainda o governo anterior e alguns senadores que eram contrários à matéria, alegando prejuízos a empresas e à economia.
18: Na avaliação de Alencar Santana, a aprovação da PEC que acaba com a escala 6x1 vai representar uma conquista dos trabalhadores, especialmente da juventude e das pessoas que dependem do próprio trabalho para garantir o sustento.
6: Votação.
17: A Câmara aprovou um aumento do limite anual para a admissão de bombeiros militares no Distrito Federal. A repórter Paula Bittar acompanhou a votação.
21: A Comissão de Constituição e Justiça da Câmara aprovou uma proposta que aumenta o limite anual para o ingresso de efetivo no Corpo de Bombeiros Militares do Distrito Federal. Segundo o texto, em vez das atuais 377 nomeações por ano, a corporação poderá admitir anualmente até 714 novos integrantes, dos quais 94 oficiais e 620 praças. Segundo a autora do projeto, deputada Érica Cocai, do PT do Distrito Federal, os atuais limites de ingresso não são capazes de fazer frente às demandas da população nos próximos anos.
22: Nós precisamos de mais profissionais no Corpo de Bombeiros aqui do Distrito Federal. São profissionais que não apenas protegem o patrimônio, mas são profissionais que protegem a vida ou as vidas da população. Todas as vezes que nós temos algum tipo de situação emergencial, nós lembramos dos bombeiros e nós chamamos os bombeiros. Então são profissionais que são fundamentais para a nossa cidade.
21: A proposta que aumenta o limite anual para o ingresso de efetivo no Corpo de Bombeiros Militares do DF já pode seguir para o Senado, a menos que haja recurso para votação antes pelo plenário da Câmara. Da Rádio Câmara, de Brasília, Paula Bittar.
6: Eleições.
0: Reeleito com mais de 52 mil votos, Bebeto, do PP do Rio de Janeiro, agradece o apoio dos eleitores de mais de 88 municípios do estado e atribui a vitória à fé em Deus. Ao dizer que apresentou mais de 32 projetos, ele reforça estar entre os 10 deputados fluminenses mais atuantes.
7: O congressista destaca sua atuação na defesa de obras de mobilidade urbana na Baixada Fluminense, com a duplicação da rodovia Presidente Dutra e a revitalização da ferrovia em São João de Meriti. Bebeto promete seguir atuando em benefício do estado.
0: Charles Fernandes, do PSD da Bahia, agradece os quase 90 mil votos recebidos que o conduziram para o seu terceiro mandato na Câmara e reafirma seu compromisso em defender a agricultura familiar, o agronegócio e os municípios baianos na próxima legislatura.
7: Ele destaca investimentos na área de saúde do estado, incluindo mais de 20 hospitais e 27 policlínicas. Charles Fernandes defende ainda a soberania nacional, a autonomia dos povos e as relações internacionais baseadas na cooperação e nas relações harmoniosas entre nações.
0: O Tony de Paula, do PSD do Rio de Janeiro, critica posicionamentos do Tribunal Superior Eleitoral, alegando haver diferença de tratamento aos candidatos à presidência da República no que diz respeito à retirada de publicações nas redes sociais.
7: O Tony de Paula pede que os ministros não protejam candidatos supostamente ligados às milícias, ao citar contratações de familiares de milicianos em gabinetes parlamentares, influências em hospitais federais e repasses de emendas a entidades ligadas a esses grupos.
0: Paulo Soares, do Podemos de São Paulo, faz um balanço dos seus 4 meses de mandato e destaca a apresentação de 31 propostas e a atuação em 7 relatorias. Entre os resultados, ele cita um projeto já transformado em lei voltado à prevenção da saúde da mulher.
7: Paulo Soares também agradece os votos recebidos e afirma que vai continuar acompanhando as demandas do interior paulista, mesmo sem mandato. Ele defende uma atuação política focada em áreas como saúde e educação, com menos disputas ideológicas e mais atenção aos problemas da população.
0: Luiz Couto, do PT da Paraíba, agradece os mais de 60 mil votos recebidos, embora não tenham sido suficientes para garantir sua reeleição. Com 5 mandatos como deputado federal e 2 como estadual, ele afirma que sua trajetória foi dedicada à justiça social e à defesa dos direitos humanos.
7: Luiz Couto também reafirma o compromisso de continuar servindo ao povo paraibano, mesmo fora do Congresso. Para ele, o fim do mandato não encerra sua atuação em defesa da população, guiada, segundo ele, pela fé, pela honestidade e pelo compromisso com o próximo.
0: Geraldo Rezende, do União de Mato Grosso do Sul, diz que respeita o resultado das urnas e que vai seguir trabalhando até o último dia do seu mandato. No balanço de sua trajetória, ele destaca participação na criação da Universidade Federal da Grande Dourados.
7: Geraldo Rezende menciona ainda sua contribuição para a construção do Hospital Regional de Dourados e a implementação do primeiro SAMU indígena do país. O deputado também cita a construção de creches em aldeias e a defesa da regionalização dos serviços públicos.
0: Ismael, do PL de Santa Catarina, agradece os mais de 70 mil votos que recebeu, mas lamenta não ter alcançado a reeleição. Após 4 anos na Câmara e 37 anos de vida pública, o parlamentar faz um balanço da sua trajetória política e enaltece a experiência adquirida no Congresso.
7: Além disso, Ismael cita participação em comissões e frentes parlamentares, entre elas a de amparo às comunidades terapêuticas. O deputado conclui que pretende seguir em frente, agradecendo à família, aos amigos e aos eleitores pelo apoio.
0: Termina agora o Jornal Câmara dos Deputados, produzido pela Rádio Câmara, com trabalhos técnicos de Rafael Santos e apresentação de Márcio Aquilissardi e José Carlos Andrade. Uma ótima noite para você.
7: A Voz do Brasil volta amanhã. Boa noite.
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9: Horas em ponto.
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13: 20 horas e 1 minuto.
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13: 20 horas e 2 minutos.

bem, muito bem. É, estamos por aqui novamente, são 20 horas e 19 minutos. Que pela sua, pela nossa Ferrabras FM, a sua emissora de rádio preferida aqui da cidade de Sapiranga, cidade das Rosas, a capital do Voo Livre. Então, após os nossos parceiros, convido vocês para ir junto com a gente até às 22 horas com a programação Show da Noite. Muito obrigado. Você que estava ouvindo a Voz do Brasil e seguiu aí na Ferrabras FM, meu agradecimento. Agradeço a todos de coração. E também o meu beijo carinhoso para as crianças. E um abraço para todos os ouvintes, amigos e amigas que estão ligados conosco. Muito obrigado mesmo. Agradecendo sempre a Deus pela vida, pela saúde, pelos amigos, por tudo de bom que Deus nos concede. É nesta terça-feira, dia 13 de outubro de 2026. Só temos que agradecer a Deus

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Então, quero mandar um abraço, um alô para o seu Mozart, para a dona Elisete, para os guri, né? Se estão nós ouvindo, meu abraço, é, meu apreço a todos vocês aí, muito obrigado. E também pros... É, são exatamente agora 20 horas e 22 minutos. Também um abraço pros seus colaboradores aí, seus empregados também, se estão nós ouvindo, se sintam todos abraçados. E também quero trazer para vocês aqui... Ah, é o... Quero mandar então um abraço, né, pro seu Mozart, pra dona Elisete, pros guri, que é o Ricardo e o Rodrigo. Muito obrigado, que Deus abençoe todos vocês. 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Muito obrigado, se estão nós ouvindo aí. 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Muito obrigado, um abraço, que Deus abençoe todos vocês. E um beijo para a filhinha de vocês aí, com todo o respeito. Muito obrigado mesmo, agradeço de coração todos os nossos parceiros apoiadores. 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E vamos prosseguindo então? Vamos lá. Vamos prosseguindo com mais música para vocês. São 20 com 26 minutos. Vamos trazendo mais uma música com a banda Panamérica. Tá aí para vocês. Porta-retrato. 20 com 26 minutos. E vamos junto até às 22 horas.

0: Muito bem, muito bem. 20 horas e 29 minutos. Trouxemos para vocês aí, então, duas músicas aí. Em seguida, para o ouvinte que está nos seus lares ouvindo nós, é com a banda Panamérica, Porta Retrato, e antes com a banda Reprise, Grande Amor. E também tivemos antes, Casablanca, Nunca Mais um Remix, e Apaixonado por Você com a banda Panorâmica. Vamos lá então para o nosso A Hora e o Apoio para vocês. Aquele abraço, muito obrigado pela audiência.
1: 20 horas e 29 minutos.
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0: muito bem. Vamos prosseguindo com a nossa programação. Vamos lá, então. 20 com 32 minutos. É, o ouvinte amigo que está aí ligado conosco pode pedir a sua música. Quer curtir? Quer só curtir? Se sinta à vontade. Quer compartilhar também? Pedir a sua música? É, e através do... aqui do site, que é o www.radioferrabras.com.br. É isso aí, vamos com música? Ah, quer ligar pro nosso fone Whats? Quer ligar também? Tem o nosso fone Whats aqui, que é o 997546409. 997546409. Vamos lá, então. Vamos prosseguindo. Aí pra vocês as músicas. Vamos lá com... O nome é Meu Anjo, é o... com a tradição de ouro, com participação de Alessandro do Brilha Som. Na... da Nube Azul, Quebrou o Encanto, e com o Céu e Canto, é, o Clube dos Expulsos. Tá aí pra vocês, então, a hora e as músicas. E vamos junto.
1: 20 horas e 33 minutos.

0: 21 horas em ponto.
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0: 21 horas e 1 minuto.
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